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1: 21 horas e 53 minutos.
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Boa noite, irmãos e irmãs. Senhor, fica conosco. Já é tarde, já terminou o dia. Obrigado, Senhor, por tudo que conseguimos fazer hoje, pela nossa família, por quem trabalhamos, pelos nossos amigos e amigas que encontramos. Dá gosto, Senhor, trabalhar convosco na construção de uma humanidade mais feliz e de um mundo mais humano e fraterno. No entanto, Senhor, pedimos perdão por aquilo que poderíamos ter feito e não fizemos. Poderíamos ter dado e exigido um pouco mais de nós. Amanhã, porém, teremos uma nova oportunidade. Procuraremos fazer aquilo que estiver dentro de nossas possibilidades. Esperamos encontrar-vos novamente, amanhã, fortalecidos e fortalecidas com a vossa graça, para realizar os propósitos que hoje renovamos na vossa presença. Amém. Pai nosso que estais no céu, santificado seja o vosso nome. Venha a nós o vosso reino, seja feita a vossa vontade, assim na terra como no céu. O pão nosso de cada dia nos dai hoje, perdoai as nossas ofensas, assim como nós perdoamos a quem nos tem ofendido. E não nos deixeis cair em tentação, mas livrai-nos do mal. Amém. Ave Maria, cheia de graça, o Senhor é convosco. Bendita sois vós entre as mulheres, e bendito é o fruto do vosso ventre, Jesus. Santa Maria, Mãe de Deus, rogai por nós, pecadores, agora e na hora de nossa morte. Amém. Glória ao Pai, ao Filho e ao Espírito Santo, como era no princípio, agora e sempre.

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0: Meia-noite e 22 minutos.
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0: Meia-noite e 42 minutos.
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0: 1:01.
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0: 1:24.
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0: 1:48.
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0: 2 horas e 4 minutos.
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0: 2 horas e 42 minutos.
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0: 3:02.
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0: 3:22.
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0: 3:43.
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1: Quatro e oito.

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0: 4:35.

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2: 4:46.

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Bom dia, irmãos e irmãs. Senhor, dormimos bastante, descansamos e estamos dispostos e dispostas para o dia que agora se inicia. Nós te agradecemos pelo sono repousante que tivemos nesta noite e queremos te dizer que durante o dia inteiro queremos estar na tua presença. Queremos enxergar-te em nossos lugares de trabalho, nas pessoas com quem cruzamos pelas ruas, nos marginalizados que encontramos. Faze que tenhamos para cada um deles e delas uma atitude digna de cristãos que carregamos conosco. Que sejamos pacientes, caridosos e caridosas com as crianças e que aprendamos a corrigir sem humilhar, a amar sem adular e a fazer aquilo que teu Filho Jesus Cristo veio fazer entre nós, viver uma vida inteira de amor no serviço aos irmãos e às irmãs. Que todos e todas tenham um bom dia, um bom trabalho e que o Senhor Jesus permaneça sempre em nossos corações. Glória ao Pai, ao Filho e ao Espírito Santo, como era no princípio, agora e sempre. Amém.

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1: Só modão bom demais, meus amigos.
2: Bom dia!
1: Que maravilha! Vamos juntos nessa manhã maravilhosa de quarta-feira, 17 de junho. Estamos por aqui para lhe fazer companhia, tocar muita moda boa para você sintonizado aqui na Rede Oriente FM. Sucesso o tempo todo. Eu sou Marcos por aqui e fazendo companhia nessa manhã maravilhosa até as 8 da manhã, tocando muito sucesso. Você participando com a gente no 33 997096596 ou também pelo 31 7215 3001. Bom dia para você, excelente quarta-feira. Vamos juntos aqui na Oriente FM com as graças do nosso poderoso e bom Deus até as 8 da manhã. Bom dia!

0: Magalhães, Laurente, sucesso o tempo todo.
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0: Só modão bom demais, agora 5 e 7.

0: Moda Bonita Demais, Milionário e José Rico. O Último Julgamento, ainda por aqui, João Mineiro e Marciano, Chuvas de Maio. Muita moda boa pra você ligado com a gente na Oriente FM. Deixando um abraço aí pros amigos na sintonia, ligados aqui com a gente. Nossa amiga Ritinha, os amigos de Santo Antônio do Rio Abaixo. Aí na sintonia, obrigado gente pela companhia. E mais com a gente também, nosso amigo Beiço. Alô Beiço e Pedra Azul, Beiço Assis. Aí na sintonia também. Já já mais moda boa. Não sai daí, volto já.
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0: Na Oriente, agora 5h18. Bom dia pra você de volta na manhã, ser sertanejo.
1: Bom dia!
0: Só modão bom demais. E a Lu também chegando por aqui, os amigos aí na sintonia, participando com a gente. Um abraço pros amigos aí com a gente. Alô, alô, Mazinho do Bidó tá falando com a gente. Bom dia, Mazinho, fala comigo.
2: Fala, Marcos. Bom dia, Marcos.
0: Bom dia.
2: Bora balançar o polar, Marcos, acordar a galera. Ô, Marcos. Gostaria de pedir a música aí. Os amigos meus ontem pediu pra mandar pra eles. Dá um geral vindo dizendo que ela é. Aí aproveitar e já conhecer com a madrinha minha. Padrinho de Madrinha de Sara. Paneizinho com o padre Jonei também. Pra todos tá ligado na amanhecer sertanejo, viu, meu amigo?
0: Certo.
2: Pra vocês aí. Um bom dia. Deus abençoe o nosso dia.
0: Amém.
2: Nossa quarta-feira.
0: Isso.
2: Um abraço. Um abraço pra todos que tá ligado no Oriente FM aí. Tenha um bom dia.
0: Valeu, Mazinho. Bom dia pra você. Obrigado pela participação. 5h19. Chabeludo.
3: Fala, Rio Negro, sou irmão. Nando Moreira.

0: o modão boa demais do Gino e Geno na Oriente. Bom dia! 5h25.
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0: É só modão bom demais no Amanhecer Sertanejo. Meu amigo Beiço, bom dia, fala comigo.
2: Bom dia, DJ
0: Cabeça. Bom dia, meu amigo.
2: Vamos que vamos, meu irmão. Mandando um alusão aí para meu amigo Jajá do Panelão, Irá, João Barriga, Cássio, Silex, Pedro, Marcinho do Açougue e sua turma, Perna de Saracura, Célio, Cleçon do Craúno, do Resmo, do São Domingos, Darcy em Maristela, Wilson no Mercado Municipal, Rosa do Sítio Pedrez, Lirinha em Divisópolis, Zudo Táxi em Maristela, Tiana e Cosme em Cachoeira de Pajeú, Besourão da Chapada, do Ramiro, grande amigo. Um abraço a todos aí, meu irmão. Aquela quarta-feira abençoada. Que Deus nos ilumine sempre. Vamos que vamos.
0: Valeu, Beiço. Bom dia pra você. Obrigado pela participação. Alô também aqui pros amigos na sintonia. A nossa amiga Nete, aí na Fazenda Sonho Realizado. Tá aí ouvindo a programação. Mandando alusão também aí pro seu esposo, Derekin, aí na sintonia. Já tá aí tirando leite e curtindo Amanhecer Sertanejo. Bora de moda boa. 5h27.
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0: Bernardo e José Rico na Oriente. Sucesso o tempo todo, só modão pra você na sintonia. Já já tem mais.
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0: de volta.
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0: Muita moda boa pra você ligado na Oriente. Bom dia, agora 5h42.
1: Bom dia.
0: Mais alô, chegando no Amanhecer Sertanejo, abraçando os amigos aí na sintonia, participando com a gente. Deixando um abraço aqui os amigos aí do Cotovelo, nosso amigo Vicente, os amigos de Santa Maria de Itabira ligados com a gente, participando aqui no Amanhecer Sertanejo, sempre aí na audiência. Quem mais com a gente também? Zé Domingos, amigos aí da Santa Rosa, Pedra Grande também, sempre na sintonia. Vamos de moda boa, Vitor e Léo.

0: Chitãozinho e Chororó aqui na Oriente. Ciúme de tudo, só moda boa. Bom dia pra você.
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0: Aqui só tem modão bom demais. Abraçando os amigos aqui na sintonia, participando com a gente. Tem alô, os amigos aí da Fazenda Lagoa. Alô, Edivaldo, alô, Tita, Dona Maria, todos aí na sintonia, bom dia pra vocês. Bom dia, Nice, em Jacutinga, Medina, tá ligadinha aí com a gente, preparando aquele café maravilhoso, tá bom, Nice? Bom dia pra você, obrigado pela participação. Milionário José Rico, tocando na Oriente, bom dia.

Na Oriente, César e Paulinho, moda bonita demais. E você ouve no Amanhecer Sertanejo, mandando abração aqui pros amigos aí na sintonia, sempre aí ouvindo a gente. Os amigos de Santa Maria de Itabira, sempre na sintonia. Alô, Giovanni Moreno, abraço Giovanni Moreno aí na sintonia, motorista escolar, tá aí nas estradas e ouvindo Amanhecer Sertanejo, um abraço pra você, obrigado pela companhia. Quem mais com a gente também, participando aqui no programa, tem alô os amigos aí na sintonia, pra Vitória, Tita, Dona Maria, Edivaldo, todos aí ouvindo a gente na Fazenda Lagoa, obrigado gente pela companhia. Quem mais também, nossa amiga Monique, os amigos aí da Estiva, sempre na audiência também, obrigado pela participação. Bom dia! Sérgio Silva!

0: moçada.
1: Eita, piseiro bom demais, Laurinha, Sérgio Silva. Já já tem mais pra você, não sai daí. Na Oriente FM, 6 horas.
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4: O anjo do Senhor anunciou a Maria, e ela concebeu do Espírito Santo. Ave Maria, cheia de graça, o Senhor é convosco. Bendita sois vós entre as mulheres, e bendito é o fruto do vosso ventre, Jesus. Santa Maria, Mãe de Deus, rogai por nós, pecadores, agora e na hora de nossa morte. Amém. Eis aqui a serva do Senhor, faça-se em mim segundo a vossa palavra. Ave Maria, cheia de graça, o Senhor é convosco. Bendita sois vós entre as mulheres, e bendito é o fruto do vosso ventre, Jesus. Santa Maria, Mãe de Deus, rogai por nós, pecadores, agora e na hora de nossa morte. Amém. E o Verbo Divino se fez carne e habitou entre nós. Ave Maria, cheia de graça, o Senhor é convosco. Bendita sois vós entre as mulheres e bendito é o fruto do vosso ventre, Jesus. Santa Maria, Mãe de Deus, rogai por nós, pecadores, agora e na hora de nossa morte. Amém. Rogai por nós, Santa Mãe de Deus, para que sejamos dignos das promessas de Cristo. Oremos. Infundi, Senhor, como vos pedimos, a vossa graça em nossas almas, para que nós, que pela anunciação do anjo, vimos ao conhecimento da encarnação de Jesus Cristo, vosso Filho, por sua paixão e morte, sejamos conduzidos à glória da ressurreição, pelo mesmo Cristo, Senhor nosso. Amém.
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6: Jesus não veio buscar só os perfeitos, ele veio buscar todos nós pecadores, mas ele quer a nossa conversão. Por exemplo, Mateus era um publicano, cobrador de imposto, ele ajudava os romanos, prejudicava os judeus, mas Jesus se encontrou com ele e ele atendeu o chamado de Jesus. Jesus falou para ele, vem comigo, e ele veio. Mateus depois se tornou apóstolo, grande missionário. No capítulo 9 do Evangelho de Mateus, ele fala o seguinte: partindo dali, Jesus viu um homem chamado Mateus sentado na coletaria de impostos e disse-lhe, segue-me. Ele se levantou e seguiu a Jesus. Enquanto Jesus estava à mesa em casa de Mateus, vieram muitos cobradores de impostos e pecadores e sentaram-se à mesa com Jesus e seus discípulos. Alguns fariseus viram isso e perguntaram aos discípulos, por que o vosso mestre come com os pecadores, com os cobradores de impostos, com os publicanos? Jesus ouviu a pergunta e respondeu, aqueles que têm saúde não precisam de médico, mas sim os doentes. Aprendei, pois, o que significa, quero misericórdia e não sacrifício. De fato, eu não vim para chamar os justos, mas os pecadores. Aí que está, a missão de Jesus é essa. Ele vem chamar todos nós pecadores. Jesus não quer perder ninguém. Todos nós, eu sou o pecador, o Papa é pecador, e ele chama todos nós para segui-lo. E Mateus largou a coletoria, largou o dinheiro, largou tudo para seguir Jesus. Então Jesus quer exatamente esse segmento. Não basta falar de Jesus, não basta cantar a música de Jesus, não basta dizer que é cristão, que é padre, que é bispo. Nós temos que ter adesão a Jesus. Tem que estar ligado a Jesus, com a justiça, com a fraternidade, com a misericórdia. Nós temos que seguir Jesus totalmente, não só na igreja, mas na vida diária, na sociedade.

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Maravilha! Bom dia pra você na Oriente, agora 6:09. Só o modão bom demais, é Amanhecer Sertanejo no seu rádio. Abraçando os amigos aqui na sintonia, participando com a gente. Tem alô pra essa galera bacana aí na sintonia, ouvindo Amanhecer Sertanejo. Nosso amigo Pedro, os amigos em General Dutra, sempre na audiência também, participando aqui com a gente. Obrigado, Pedro. Todos aí na sintonia, participando aqui no Amanhecer Sertanejo. Abraço também aqui para Dona Ana Maria, na Comunidade Tombo. Tá mandando aí uma alusão especial para os amigos, para as amigas, para Silvia do Araçagi. Todos aí na sintonia. Obrigado, Dona Ana, pela companhia, pela participação. Vamos de moda boa. Amanhecer Sertanejo. Música.

0: Moda bonita demais, Malu, a pedido aí da nossa amiga Manu Freitas. Bom dia, Manu, os amigos aí no sul de Minas, aí na audiência com a gente, ela mandando uma alusão especial aí para o seu pai Manuel, para a mãe Meire no Araçagi, ligadinhos aqui com a gente, também para o seu esposo Maurílio. Obrigado, gente, pela companhia. Vamos de mais alô, tem mais alô no Amanhecer Sertanejo. Minha amiga Lena, fala comigo. Bom dia, Lena.
1: Bom dia, Amanhecer Sertanejo. Bom dia, Marcos. Bom dia a todos. Paz e bem para todos vocês. Um bom dia para toda a galera da Estiva e toda a galera, meus parentes aí de Pedra Azul. Um abraço para todos.
0: Obrigado, Lena. Bom dia para você também, aí na sintonia. Quem mais com a gente também, participando aqui no programa. Mas alô, meu amigo Paulo Galego falando com a gente. Bom dia, Paulo.
2: Bom dia, meu amigo Marco. Mandar um alô aí para todos os ouvintes da Oriente FM, que tá ligadinho aí, quarta-feira de manhã. Manda uma música aí. Manda um alô aí para meu amigo Dimar, para Rosa, Tereza, para Mara, todo mundo aqui no castelo aqui, que tá ligadinho aqui na Oriente. Beleza?
0: Beleza.
2: Uma semana boa pra nós.
0: Valeu, Paulo. Bom dia pra você. Obrigado pela participação. Vamos juntos no Amanhecer Sertanejo. Meu amigo Beiço, cadê você? Fala comigo, Beiço.
3: Boa cabeça. Vamos que vamos, meu mano. Tamo por cá, meu irmão. Tamo por cá. Na luta e na labuta. Chama na catraca e acelera. Fabão aí, manda um alô pra Fabão aqui no posto. Topa tudo aqui, viu? Meu chegado.
0: Alô, Fabão, alô, Beiço. Obrigado pela audiência, bom dia pra vocês. Quem mais também falando com a gente? Vamos de mais alô. Mais alô pra galera aí na sintonia. Nosso amigo Jubileu também tá falando com a gente. Bom dia, Jubileu.
4: Bom dia, Marcos. Deus capricha o seu dia.
0: Amém.
4: Desde a madrugada eu tô escutando música. Tô indo pra Lagoa do Guedes. Bom dia, Marcos.
0: Bom dia.
4: Bom dia, Dalan. Bom dia, Diego Jorge. Deus que abençoe o nosso dia. Boa quarta-feira, abençoada por Deus. Para todos os amigos que estão na escuta aí. Bom dia a todos. Farença Camilo, Lagoa do Beto, Comércio do Bruno, Tabatinga, Peladeira aqui de Medina. Para todos os amigos que estão na escuta, uma boa quarta-feira. Seja muito abençoado por Deus. Bom dia.
0: Bom dia, Jubileu. Obrigado pela participação. Mais alô também para os amigos aqui na sintonia. Quem está falando com a gente? Nosso amigo Natanael. Natanael, cadê você? Fala comigo.
5: Bom dia, meu amigo Marcos Rocha. Tudo beleza? Aqui é o Natanael, locutor de Santa Maria Itabira, meu filho. Natanael Vidal, com da Tatu, Santa Maria Itabira, passando aqui para desejar um bom dia a todos os ouvintes da Rede Oriente FM, sucesso o tempo todo. Lá em Pedra Azul 98,3. 98 aí. E aqui em Santa Maria Itabira 103,1. Fala comigo, meu amigo, camarada, gente boa. Manda um alô aí pra galerinha aqui da Van, sentido Mineração, Cuité, a Indianara, a Ludmilla, o Vigo, Leled, Paulão, Lucão, Elvércio,
0: certo.
5: O André, todos os companheiros aí da Zanto, o Pique aí, tudo sintonizado na Oriente, a turminha aí que lá vai pra escola também, pro trabalho, os motoristas, os colegas do Volante Grande. Só sucesso, meu amigo, toca uma aí do Sérgio Silva aí pra nós esquentar o frio aqui, moço, tá doido? Oriente FM, sucesso o tempo todo.
0: Valeu, Natanael, bom dia pra você. 6h20.

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0: você agora, 6h27, Amanhecer Sertanejo.
1: Bom dia!
0: Mais alô chegando por aqui, mais abraços, amigos aí na sintonia. Paulinho Duarte, grande Paulinho caminhoneiro, tá aí na sintonia com a gente. Valeu, Paulinho, obrigado pela participação. Também na sintonia, participando aqui com a gente, nossa amiga em Pedra Azul, alusão aí pra a Cassiane, Joyce, Gael, David, todos aí no Palmital, também na sintonia, pra Júlia, Adeildo, Anadi, Dena, Delito, todos aí com a gente. Obrigado pela participação, nossa amiga Carliette, mandando alusão pra vocês aí, viu? Obrigado, Carliette, pela participação. Quem mais também com a gente? Deixando abraço aqui pros amigos aí na sintonia, ouvindo Amanhecer Sertanejo. Tem alô pra turma boa aí na sintonia. Nossa amiga Coquinha de Pedra Azul também tá na sintonia. Bom dia, Coquinha.
2: Bom dia, DJ
0: Cabeça. Bom dia, menina.
2: Bom, menina. Deus abençoe a sua quarta-feira aí, sua aí de dar.
0: Amém.
2: Eu gostaria que você mandasse uma música aí do Carpinteiro.
0: Certo.
2: Pra você e Davi, Darlan esposa, Sônia e seu Zé Carlos, Adelano Lopes e Dona Maria Lopes.
0: Certo.
2: Minha irmã Branca, minha tia Almerita e todos os ouvintes da Rádio Oriente. Rádio Oriente, sucesso o tempo todo.
0: Obrigado, Coquinha. Bom dia pra você. Obrigado pela participação. Na Oriente, sucesso o tempo todo. Muito mais música no seu rádio. Bom dia.

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1: Aqui só tem um Adão Bom Demais, nossa amiga Nilde, família em Divisa Alegre, sempre na audiência com a gente, participando aqui no programa. Quem mais com a gente também? Os amigos aí na sintonia participando do Amanhecer Sertanejo. Tem alô, nossa amiga Eliane também está ouvindo a gente. Obrigado, Eliane, pela participação. Quem mais também com a gente? Rita, oi Ritinha, também está na sintonia. Abraçando os amigos, participando com a gente. Nossa amiga Silvana, os amigos aí participando no Amanhecer Sertanejo. Bom dia, Silvana, fala
2: oi,
1: comigo.
2: Oi, Marcos, bom dia.
1: Bom
2: aqui
1: dia.
2: Aqui é Silvânia, na Fazenda José dos Santos. Gostaria, se for possível, vou dar uma música para mim com o Cristiano Neves, Carta no Quintal. Ofereço para meus filhos, meus netos, para meu esposo aí e para todos os meus amigos aqui do José dos Santos. Ofereço a música para você também, tenha um bom dia.
1: Bom dia, Silvana, obrigado pela participação. Também com a gente, participando no programa, Fabiana, os amigos da Fazenda Pedra do Modesto. Ela manda um alusão aí para a filha Emily, a Priscila, também para o seu irmão Marcos na Pingueira, para a irmã Eliana em Ribeirão Santana, também aí na sintonia. Obrigado pela participação, Fabiana. Todos aí da Fazenda Pedra do Modesto, sempre na audiência com a gente, participando aqui no Amanhecer Sertanejo. Bruno e Marrone, tocando para vocês. Bom dia, 6h36.

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11: Quarta-feira, 17 de junho, começando o Café Express com notícias do mundo político, do mercado financeiro e mercado agrícola. Eu sou Vitória Vieira.
12: Eu sou Evandro e estas são as manchetes de agora do Café Express.

0: planos incluem nova terapia para pacientes adultos com leucemia mieloide.
1: Ocupação de pessoas 60 a mais sobe 53% em 10 anos e o ritmo supera o dos jovens.
0: Defesa é desafio da política externa do Brasil, diz assessor de Lula.
1: Horizon conclui incorporação da Holding Vital e aumenta capital em 3,3 bilhões de reais.
0: CSN inicia processo para venda de ativos de infraestrutura. O Ministério da Saúde anunciou a incorporação da combinação dos medicamentos Venetoclax e Azacitidina ao Sistema Único de Saúde para o tratamento de adultos com leucemia mieloide aguda recém-diagnosticada. A terapia é destinada a pacientes que não podem se submeter à quimioterapia intensiva devido a condições clínicas específicas. Conforme a portaria, o tratamento deverá estar disponível na rede pública em até 180 dias. A decisão segue recomendação da Comissão Nacional da Incorporação de Tecnologias no SUS e está alinhada aos protocolos clínicos do Ministério.
1: O emprego entre pessoas com 60 anos ou mais no Brasil cresceu de forma mais acelerada do que o próprio envelhecimento da população, segundo o estudo da empresa Nexus. Nos últimos 10 anos, o número de trabalhadores nesta faixa etária aumentou 53%, enquanto a população idosa cresceu 37% no período. Apesar da expansão, as vagas costumam ser marcadas por maior informalidade, com menos acesso à carteira assinada e proteção trabalhista. Entre 2016 e 2025, a população 60 a mais passou de 25,8 para 35,2 milhões e a parcela de idosos ocupados subiu de 5,7 milhões para 8,8 milhões. A taxa de ocupação chegou a 25% em 2025, o maior nível da última década.
0: A área de defesa deve se tornar um dos principais desafios da política externa brasileira nos próximos anos, segundo o assessor-chefe adjunto da presidência. Em fala, ele destacou que a ampliação de conflitos no cenário internacional e a ação militar dos Estados Unidos na Venezuela aumentaram a percepção de vulnerabilidade na região. Apesar disso, afirmou não enxergar ameaça imediata às reservas de petróleo ou ao programa nuclear brasileiro. Ele também ressaltou que o país terá que decidir se amplia investimentos em defesa diante de um contexto global mais instável e de maior pressão sobre a segurança nacional.
1: Notícias do mercado financeiro.
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1: A Horizon ARVR3 informou a conclusão da incorporação da Holding Vital, operação que havia sido anunciada em dezembro do ano passado e aprovada pelos acionistas em assembleia realizada. Com o fechamento da transação, a companhia homologou um aumento de capital de 3,3 bilhões de reais, mediante a emissão de 41,2 milhões de novas ações ordinárias. Além disso, foram emitidos 5,6 milhões de bônus de subscrição que funcionarão como uma vantagem adicional ao investidor que recebeu os novos papéis no âmbito da operação.
0: A CSN iniciou o processo para a venda de um conjunto de ativos de infraestrutura. No pacote estão terminais portuários no Rio de Janeiro, a participação na empresa de transporte ferroviário de carga, MRS, e a recém-comprada Tora de logística. A notícia foi divulgada por um jornal, que completou dizendo que o mandato de venda é do Citibank e do Bradesco. As notícias surgem em meio a um processo de desinvestimento da companhia na CSN Cimentos.
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0: Bom dia pra você na Oriente FM, sucesso o tempo todo, agora 7h19.
1: Bom dia!
0: Amanhecer sertanejo, só moda boa pra você na sintonia. Vamos atendendo mais participações. Os amigos aí com a gente. Alô, Júnior, tá falando com a gente. Bom dia, Júnior!
2: Bom dia, Marca, aqui é Júnior Tupalicê, trabalha na fazenda Nova Esperança. É uma música aí pra nós. Água no leite.
0: Certo.
2: Felicidade de José Carlos, que tá na escuta, meu amigo Elias. E pra você também, todos os ouvintes que tá escutando nós. Um bom dia, meu amigo velho.
0: Valeu, Júnior. Vamos que vamos. Bom dia, meu. Obrigado pela participação. Vamos lá também atendendo a participação da nossa amiga Lica. Também tá na sintonia. Lica falando com a gente. Bom dia.
3: Bom dia, meu amigão.
0: Bom dia.
3: Tá assim?
0: Joia.
3: Que é Lica de Sete Lagoas. Gostaria de mandar uma alusão pra galera aí.
0: Certo.
3: Para Iris Preto, da Fazenda Pedra Lavada. Para Ione Bio Dimas, da Fazenda Panela. Para Sés e Zélio, da Chapada do Ramiro. Gostaria de você mandar um alô também para minha cunhada Aninha, lá da Rua M.
0: Obrigado, Lica, pela participação. Diretamente de Sete Lagoas, falando com a gente. Deusdete, grande Deusdete, toda a família, sempre na audiência também, participando aqui no Amanhecer Sertanejo. Quem também está falando com a gente, participando aqui no programa. Mais alô, vamos lá, quem está falando com a gente. Bom dia, bom dia, bom dia.
4: Bom dia, Darlan, tudo bem? Eu quero mandar um alô para Fran, Geisa, Cilira, Vitória, Simone, Sal, Rejane, para todo mundo da Pedra Lavada que tá na escuta. E eu quero uma música de Guilherme Silva e também um alô para todo mundo daí do Pedra Lavada, pro Pretinho do Piseiro, para Fabiano, para Tigi, para Matheus, para todo mundo que tá me escutando na Rádio Oriente.
0: Muito bem, obrigado pela participação. Mais alô também, nossa amiga Nilde, família em Divisa Alegre, também tá na sintonia. Dona Carminha, do Lajeiro Pedrez, também na audiência com a gente. Também na sintonia, a Iris aí da Pedra Lavada, mandando alusão aí para Rosária, para Cida, Preta, Vanusa, para Cláudia, Simone, Geisa, Francislene, para Loura, também para o filho Pietro, todos aí na sintonia. Obrigado, gente. Quem mais também falando com a gente? Mais alô para os amigos aí na sintonia. Vamos atendendo mais participações. Tem alô, galera bacana aí na sintonia. Vamos lá, o sucesso do Guilherme Silva. Bom dia para você, 7h22.

0: Teodoro e Sampaio, Água no Leite.
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0: Só modão bom demais no Amanhecer Sertanejo. Nossa amiga Sandra tá ligada aí no Amanhecer Sertanejo, mandando um alusão especial aí pra Odete, desejando aí tudo de bom na vida dela. Deus abençoe sempre. Obrigado, Sandra. Falando também, tem um áudio dela falando com a gente. Bom dia, Sandra. Fala comigo.
2: Queria oferecer uma música para mim, meus filhos, meus netos, minha irmã Renilda, Tutinha. Que certo. Deus ilumina nossos caminhos, né? Queria que vocês tocassem aí, Belinha do Forró. Que Deus abençoe as suas vidas aí nessa raida maravilhosa. 5:30 eu ligo meu radinho, só desligo 6 horas da noite. Assisti muitas coisas boas, né?
0: Isso.
2: E a gente tem que ter Deus na vida da gente. E que Deus abençoe as suas vidas aí também na rádio.
0: Amém, Sandra. Obrigado pela participação. Tá aí ligado no Amanhecer Sertanejo, participando aqui com a gente. Tem alô também aqui pra nossa amiga aí na sintonia. A Deise tá ouvindo a gente. Bom dia, Deise. Luciele, os amigos de ferros, sempre ouvindo a gente. Obrigado pela participação. Também na sintonia com a gente, a nossa amiga Jusilene e toda a família em Hematita, participando aqui no programa. Obrigado pela companhia. Nossa amiga Nelma em Pedra Azul, também sempre na audiência com toda a família. Jorge Gonçalves, fala comigo, Jorge.
3: Olá, bom dia.
0: Bom dia.
3: Manda um alô para toda a turma que estiver ouvindo a Rádio Orieta. Turma daqui da Jussara, Nova Serrana, Lagoa e Baixa, Lagoa Dourada. Divisa e Divaldo Marritira e Juliano, Tamara, Fabiano na Fazenda Juneto, Leiciano, Marinei na Queimada Preta. E manda um modão pra nós aí. Um grande abraço pra todos vocês aí.
0: Valeu, Jorge, e os amigos aí da Nova Serrana, bom dia! 7:31 na Oriente.

0: Cristiano na Oriente, deu moral, já já mais moda boa e mais alô.
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3: Sintonize! Bom dia pra você, excelente quarta-feira, 7h40!
4: Bom dia!
3: Só modão bom demais no Amanhecer Sertanejo, obrigado pelo carinho, pela companhia, abraçando os amigos aí na sintonia, participando com a gente, e mais alô pros amigos na sintonia, vamos lá, Dona Carminha aí na sintonia com a gente, a nossa amiga Marlene, a Ana, em Cabeceira da Forquilha, também tá ouvindo a gente, obrigado pela participação. Também com a gente, participando aqui do programa, o Renato. Alô, Renato, bom dia. Fala comigo, bom dia.
5: Bom dia, Marco. Aqui é Renato Santa Bárbara. Manda um alô pra nós aqui no bairro São Bernardo, falou?
3: Certo.
5: E manda uma música bem romântica aqui pro Matheus Henrique. Eu vi que ele é criancinha de 2 anos, seu fã, e tá afim de dançar no musguinho que você manda aí, tá, meu amigo? Um abraço.
3: Beleza,
5: Mateus
3: Renato.
5: Matheus Henrique, fala com ele. Fala, Marco. Fala, seu Marco.
6: Oi, Marta.
5: Bom dia.
3: Bom dia, bom dia.
5: Eu sou seu fã.
3: Obrigado, gente, pela companhia, pela participação. Bom dia pra vocês. Na Oriente, 19, faltando pras 8. Gustavo Lima.

0: Cris na Oriente, erro gostoso. Bom dia pra você, amanhecer sertanejo, só modão no seu rádio. Bom dia.
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0: Mais alô, mais abraços pros amigos da sintonia. Nossa amiga Mara Lúcia também tá ouvindo a gente. Bom dia, Mara Lúcia, fala comigo.
2: Bom dia, Márcio. Bom dia a todos os ouvintes da Rádio FM, mulher, homem, parente, amigo. Todo mundo, aqui é Mara, da comunidade Tamanduá, município de Medina, Minas Gerais. Rádio FM, sucesso o tempo todo. Um abraço, minha família, todo mundo aí nas comunidades. Jacutinga, Tabatinga, Pedaladeira, Olhos d'Água, Itamanduá. Deus abençoe nós todos. E todos de Medina e todos que estiverem escutando a Rádio FM, sucesso o tempo todo. Um abraço para todos.
0: Obrigado.
2: Amém, Jesus e Nossa Senhora. Amém.
0: Obrigado, Mara Lúcia. Está aí sempre na audiência com a gente. Obrigado pela participação. Os amigos da Fazenda Bambu também ouvindo a gente. Alô, Diego, participando aqui no programa. Pediu um sucesso. A gente toca aí para vocês. Bom dia.

moda, bom demais no amanhecer sertanejo. Alô Marlene, alô Ana, de Paulo e Paulino tocando aí pra vocês. Participando também aqui com a gente no programa, a nossa amiga Alexandra, os amigos da comunidade José dos Santos. Também tá na sintonia, obrigado gente pela companhia. Mandando alusão especial aí para o seu marido Rosilvan, para as filhas Luara e Rosiele, também para a mãe Luciana, o pai Vanderlei, o irmão Júnior, toda a família, os amigos aí da fazenda José dos Santos, sempre na audiência com a gente, ligados no Amanhecer Sertanejo. Bom dia para vocês. Abraçando também aqui os amigos em Águas Vermelhas, meu amigo Adão, tá aí sempre com a gente também, ligado aí no Amanhecer Sertanejo. Bom dia, bom dia. 4 faltando para as 8.

0: Sérgio Silva! É sucesso, bom demais, não amanhecer sertanejo, que tá finalizando. Mas antes quero deixar um abração especial aqui pro amigo Carlito Bispo em Pedra Azul, aí na sintonia, nossa amiga Silvana Ventura, os amigos aí na comunidade Tombo, sempre na audiência também com a gente. Meu amigo Adão Cowboy também tá na sintonia. Adão, bom dia, fala comigo, bom dia.
1: Bom dia, amigão, quem fala com você aqui é Adão Cowboy do Baú. Mandar um abraço aí pra Vanima, Silene.
0: Certo.
1: A minha mãe Marta.
0: Beleza, Aldão. Nos amigos aí na sintonia, os amigos do Baú, Simão, sempre ouvindo a gente. Obrigado pela participação. Boa quarta-feira. Finalizando aqui o programa, gente. Amanhã tem mais, se Deus quiser, tá certo? Já já tem Bom Dia Oriente, muito mais música no seu rádio. Excelente quarta-feira. Um abraço.

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0: na sua Oriente 86. Bom dia!
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3: E eu sou Vitória Vieira. Vamos às manchetes.
2: Durigan diz que desenrola para adimplente, sai até o fim do mês.
3: Urbanismo deve incorporar florestas às cidades, defendem pesquisadores.
2: Consumo de álcool diminuirá na próxima década, diz pesquisa.
3: JBS fecha unidades nos Estados Unidos e redistribui produção para outras plantas.
2: Caixa Seguridade aprova mudanças na diretoria. O ministro da Fazenda, Dário Durigan, afirmou que o governo federal deve anunciar até o fim do mês o desenrola para adimplentes, programa voltado a incentivar e beneficiar pessoas que mantêm suas dívidas em dia. Segundo ele, a iniciativa pode alcançar cerca de 10 milhões de brasileiros endividados até o fim de junho, incluindo beneficiários do FIES e clientes de crédito bancário que pagam regularmente suas parcelas. O ministro destacou que o foco da política é valorizar o bom pagador. Durigan também demonstrou confiança na aprovação da PEC, que propõe o fim da escala de trabalho 6x1, atualmente em discussão no Senado.
3: Pesquisadores e ativistas defendem que as grandes cidades integrem mais intensamente as florestas ao planejamento urbano, resgatando práticas presentes em antigas civilizações da Amazônia. Durante o evento, o escritor e pesquisador Stefano Mancuso apresentou o conceito de fitópolis. Inspirada na organização das plantas, a proposta sugere cidades mais inteligentes, resilientes e adaptáveis, funcionando como organismos vivos capazes de responder melhor aos desafios ambientais. Segundo Mancuso, esse modelo pode contribuir para o enfrentamento da crise climática e ajudar a reduzir o distanciamento entre seres humanos e a natureza, ampliado ao longo dos últimos séculos.
2: O consumo global de álcool deve cair na próxima década, mesmo com o crescimento populacional e a expansão de mercados como a Índia, que pode se tornar o maior consumidor mundial depois da China, segundo a empresa de pesquisa IWSR. Após um período de alta no pós-pandemia, o setor vem registrando queda nas vendas desde 2023, afetando grandes empresas. Entre os fatores apontados estão o aumento do custo de vida, mudanças de hábitos de consumo, maior preocupação com a saúde e o avanço de medicamentos para perda de peso, que reduzem o consumo de álcool. A projeção é de que em 2035, os volumes globais ainda fiquem ligeiramente abaixo dos níveis atuais.
3: Vamos com as notícias do mercado financeiro.
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3: A JBS anunciou o fechamento de duas unidades nos Estados Unidos como parte de uma estratégia de modernização e reestruturação das operações. As plantas afetadas são voltadas ao processamento de carne bovina e à produção de itens de maior valor agregado. O CEO da JBS, Wesley Batista Filho, afirmou que a decisão foi difícil devido ao impacto sobre trabalhadores e comunidades locais e que haverá apoio aos funcionários, incluindo a possibilidade de transferência e assistência na transição.
2: A Caixa Seguridade CXSE3 informou ao mercado que o seu conselho de administração aprovou a eleição de dois novos integrantes para a diretoria da companhia. As mudanças passam a valer em 18 de junho de 2026. Segundo o comunicado, Dermeval Bicalho Carvalho foi escolhido para o cargo de diretor de governança e riscos, enquanto Vanessa Regina Gobi Catini dos Santos assumirá a diretoria comercial e produtos.
3: Só um golinho de café e a gente volta.
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10: Oi, bom dia! Vem comigo, sua amiga Patrícia Souza, até meio-dia aqui na sua...

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2: Muito bom dia para você, um prazer estar em sua companhia. Amanhã de quarta-feira, hoje 17 de junho, já trazemos as previsões para o seu signo.
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4: Muito bem, uma quarta-feira maravilhosa para você que está aí na sintonia. Bom meio de semana e agora as previsões para o seu signo, Áries, Touro e Gêmeos.
3: Áries, de 21 do 3 a 20 do 4.
5: Ótima quarta-feira para você, ariano ou ariana. Foque no desenvolvimento do seu processo pessoal. Você transita aí por um ciclo de mudança, porque um ciclo se encerra e outro necessita ser instalado. É nessas ocasiões que somos levados a tomar decisões difíceis, entretanto, muito necessárias. Não tenha medo aí de se posicionar, só reveja a sua conduta. Hoje a sua cor é o azul, número da sorte 16.
3: Touro, de 21 do 4 a 20 do 5.
4: Para você de Touro, você pode não concordar com as informações que circulam e essa experiência traz a necessidade de avaliar as relações interpessoais ou com parentes. O céu, ele sugere que você exercite o silêncio de uma postura mediativa. Não tome decisões precipitadas antes de entender o porquê e como tudo isso afeta a sua jornada. 8 é o número da sorte, marrom é a cor para hoje.
3: Gêmeos, de 21 do 5 a 21 do 6.
5: Oi, gêmeos, bom meio de semana. A relação de amizades ou o desenvolvimento de um projeto precisa ser definido de outra maneira. É importante entender como as suas ideias afetam outras pessoas. Por meio de uma postura desapegada, desprenda-se aí de algumas ideias, né? E relações que não voltam a ser mais como eram antes. Então, avalie a conduta daqui para frente. Hoje sua cor é o vermelho, seu número da sorte é o 43.
4: Daqui a pouquinho para você de Câncer, Leão e Virgem.
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0: Câncer, de 22 do 6 a 22 do 7.
2: Boa quarta-feira para você do signo de Virgem. Você transita por um novo ciclo e deve examinar a sua conduta atual para a reconstrução de um novo futuro. A relação com uma pessoa lhe passa por grandes impactos de mudanças e pode trazer desfechos significativos. Não dá para manter nenhum tipo de relação que exerça controle em suas decisões. Uma conversa é necessária. A cor para hoje é amarelo. Número da sorte 55.
0: Leão, de 23 do 7 a 22 do 8.
3: Oi, oi, oi, Leonino, Leonina, ótima quarta. Você está transformando aí a sua maneira de encarar situações e isso se reflete numa mudança profunda na sua rotina e no seu trabalho. É uma fase em que deve aproveitar as oportunidades, mas por meio delas você também deve mudar uma dinâmica aí na sua vida, hein? Hoje sua cor é branco, número da sorte 20.
0: Virgem, de 23 do 8 a 22 do 9.
2: Alô, alô, você do signo de Virgem. Examine com profundidade o que precisa ser cortado em sua jornada de uma forma definitiva. Existem situações que não dá mais para sustentar. Você é levado a entender uma dinâmica que afeta a autoestima ou a estrutura dos seus filhos. Mas o caminho, ele é convidativo para a superação de uma crise. Foque no que é essencial. A cor para hoje é verde, número da sorte é 3.
3: E daqui a pouquinho, Libra, Escorpião e Sagitário.
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0: Faz barulho aí pro seu Gavião Caruaru.
1: Essa é a sua número um, tocando muita música pra você, com certeza, sintonizar a Oriente FM. Zé Vaqueiro, Chão de Avião, hoje tem Israel e Rodolfo, hoje não, Zé Neto e Cristiano, Cadeira Cativa, Eduardo Costa, Imagina Eu. 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
2: 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Libra, de 23 do 9 a 22 do 10.
3: Vamos então agora às previsões para você que é de Libra, Escorpião e Sagitário, começando por Libra, Libriano, Libriano. Olha, uma pessoa tem dificuldade em aceitar a sua mudança e o seu posicionamento. Essa pessoa, ela também pode se tratar de um relacionamento amoroso, comercial, familiar ou se tratar de um contrato. É um ciclo de desfecho e assim será mesmo diante aí de tantas resistências. Para esse meio de semana, sua cor é o lilás e o seu número da sorte é o 50.
2: Escorpião, de 23 do 10 a 22 do 11.
4: Escorpião, você precisa desapegar de uma experiência no seu trabalho que não é positiva. Isso também pode envolver a sua rotina e afetar negativamente a sua saúde. Uma mudança no seu ponto de vista vai ajudá-lo a delegar tarefas, exercer uma postura diferente. Tudo isso faz parte do seu processo evolutivo. Amarelo é a cor para hoje, 14 é o número.
2: Sagitário, de 23 do 11 a 21 do 12.
3: Oi, oi, oi, sagitariano, sagitariana, ótima quarta-feira para você. Olha, a forma como você vem encarando a sua felicidade e bem-estar precisa ser avaliada. É o momento de desenvolver uma conduta desapegada e soltar algumas situações que privam a sua realização. Esse tema pode envolver escolhas afetivas e a relação também com os filhos. E essa experiência afeta negativamente os seus recursos materiais. Hoje a sua cor é o verde, número da sorte 31.
4: Daqui a pouquinho para você de Capricórnio, Aquário e Peixes.
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0: para as 9 da manhã.
1: 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Capricórnio, de 22/12 a 20/12.
2: Olá, você de Capricórnio. Ótima quarta-feira para você. A vida pede que avalie com profundidade a sua postura em família ou com pessoas muito próximas. É recomendável, inclusive, sair do controle e atuar de uma forma diferente. Uma conversa, ela deve ser estabelecida. E a partir de então, as coisas, elas precisam mudar. Tudo isso faz parte do seu processo evolutivo. Solte! Lilás e a cor para hoje, o número da sorte é número 16.
1: Aquário, de 21/1 a 18/2.
3: Bom meio de semana para você que é do signo de Aquário. Ótima quarta-feira. As relações de convivência não são das melhores e te desafiam a todo momento a se posicionar. A partir do momento em que você desenvolver uma visão mais abrangente e desapegar de um ponto de vista unilateral, tudo vai ficar melhor. Então busque aí entender que cada um é do jeito que é e exercite o silêncio e a meditação. Hoje sua cor é preta, número da sorte 26.
1: Peixes, de 19/2 a 20/3.
2: Alô, você de peixes. A sua gestão financeira deve passar por grandes impactos de mudanças e isso pode envolver encerrar um projeto ou uma ideia ou um contato com um grupo de pessoas. Essa decisão, ela é positiva, mas pede de você um novo tipo de posicionamento e coragem para poder soltar o que não faz mais parte do seu processo evolutivo. Preto é a cor para hoje, o número da sorte é 54, Gi.
3: E assim finalizamos, então, as previsões para esse meio de semana. Amanhã tem muito mais.
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0: Carlos Henrique Juliano, 5 quilômetros e também as melhores rolando pra você. Tá a fim de participar? 31 972 15 3001. Daqui a pouquinho eu mando aquele abraço pra você.
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0: Receita libera consulta restituição automática do imposto de renda. Para as 9, a Receita Federal começou a fazer as declarações automáticas do Imposto de Renda 2025 de 4 milhões de brasileiros que receberam a restituição por meio de cashback neste ano. A consulta a este lote especial será aberta em 8 de julho. O depósito dos valores ocorrerá no dia 15 do mesmo mês. Segundo o Fisco, a previsão é que as declarações estejam prontas até a próxima quarta, dia 24. O contribuinte não precisa informar nenhum dado, mas pode, ao fim do prazo, fazer uma consulta do documento por meio do Meu Imposto de Renda no aplicativo do site da Receita. Também é possível consultar o Centro de Atendimento Virtual. Serão pagos R$500 milhões em restituições a trabalhadores que não declararam o Imposto de Renda em 2025, mas que tiveram algum desconto no tributo em 2024.
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0: Guanhães, no momento, sol entre nuvens, 18 graus, umidade relativa do ar, 85%.
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0: Copasa vira a opção estável para investidores após conclusão da privatização. As ações da Copasa, agora com a privatização concluída na visão de especialistas, tornam-se uma opção para compor a carteira de investimentos para longo prazo. A avaliação é que boa parte dos benefícios para os investidores já foi incorporada durante o processo que desestatizou a empresa. Encerrado na Bolsa de Valores, a B3. A entrada do Grupo Equatorial como investidor de referência da Copasa, com aquisição de 30% do capital total da empresa por meio de sua subsidiária Gerais Saneamento S.A., é um ponto positivo no radar do mercado financeiro da nova era da companhia.
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2: E aí, gente ligada na rádio. Sejam muito bem-vindas e bem-vindas ao nosso programete Novelas. A sua dose de emoção e de tudo que rola nas tramas que a gente adora. Eu sou Andressa Pires e tô super animada para mergulhar junto nesse universo. Para começar, vamos falar de A Nobreza do Amor. Essa novela tá de tirar o fogo, não é? No capítulo que a gente acompanhou, Onildo deu uma pontinha de esperança, garantindo para Alica e Caetana que o Tonho tem chances de sobreviver. A Virgínia questionou Mirinho sobre os sentimentos por Lúcia barra Alica. E a Belmira ameaçou entregar Carrapato à polícia. Fortunato, querendo recuperar a reputação, está determinado a resgatar os reféns. Carrapato salvou Viriato e Geralda, que delataram o bando do Belarmino. A Kênia desconfia que Dumi sabe onde Alica se esconde. No hospital, Tonho delira e chama por Alica. Ai, meu coração! Que reviravolta! Não desgruda da gente, não, porque na próxima parte do programa, a gente vai trazer os destaques fresquinhos de Coração Acelerado. Fica por aqui, que a emoção continua.
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Henrique e Ana Castela, processo delicado. Jennifer e Stephanie, o rodeio voltou. Tô na hype. Brisa e a Valfredo e também voando baixo. Natanzinho Lima. 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
5: Olá, minha gente! Que delícia ter você aqui com a gente de novo no Novelas. Andressa Pires chegando com toda a energia pra gente bater um papo, ou melhor, pra gente mergulhar nas emoções que só as novelas nos dão, né? Vamos direto pros corações que batem forte em Coração Acelerado. Olha só, este capítulo foi daqueles que a gente fica roendo as unhas. O Ronei, depois de muito vai e vem, topou o desafio de gravar a música da Agrado e do João Raul, mas com um detalhe, em estúdios separados. Será que essa distância vai ajudar ou atrapalhar? Enquanto isso, a Zuzu dando uma força pra Janete, incentivando ela a abrir o coração pro Alaorzinho. Ah, o amor! E falando em emoção, a Eva, a Sinara e o Esteban estavam em festa, comemorando a Zilá na presidência do Grupo Amaral. Mas nem tudo é alegria, porque o João Raul sofreu demais lembrando de quando conheceu a Agrado. E a Irene, hein? Ela foi pra cima do Valmir pra entender a história do dinheiro da loja dela. Pra fechar, a Agrado jogou a bomba. Ela está disposta a deixar bom retorno ao lado do Leandro. Eita! O que será que vai acontecer depois de tanta reviravolta? Não perca os próximos capítulos. Mas antes, prepare-se porque na próxima parte do nosso Novelas, a gente volta com todos os detalhes de Quem Ama Cuida. Não saia daí, viu? Tem muito mais emoção vindo.
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0: 9h22, bom dia! Ivone curtindo Oriente em Santa Maria no Lobaril, Giovanni Moreno, a Rosário, todo mundo aí ligado na sintonia. Deise de Ferros, abraço pra você. Luciano Rio Tanque, um bom dia. Isadora, toda a turma aí curtindo a Oriente. Abraço a Neuza em Morro do Pilar, Edmar de Ferros, a Aparecida, turma da Roseira. Também a Sônia no Baú, toda a família prestigiando a gente. O nosso amigo Adão Cowboy, também sempre ligado. A Rosilene no Bela Vista, em Itabira. A Tinica da Vila, abraçando com carinho a sua irmã Maria Geralda da Vila, que está fazendo aniversário hoje. E a cunhada Maria de Dona Celita, no Lambari, que também comemorou o aniversário esta semana. Parabéns para todos vocês que fazem aniversário. Que Deus possa abençoar cada vez mais a vida de vocês, tá bom? Continue com a gente, todo mundo.

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3: Oi, gente, Andressa Pires chegando com o nosso programete Novelas. E nesta primeira parte, a gente mergulha na trama de Quem Ama Cuida. Que emoções fortes, hein? Olha só, a Adriana teve que pedir ao avô para cuidar da Elisa e do Maurício. E a situação dela não tá fácil, mas tem gente lutando por ela. O Pedro e o Kleber, por exemplo, já entraram com um recurso de apelação contra essa condenação. E a Dora, gente, não segurou a língua. Ela confrontou o Ademir, dizendo que o marido dele ajudou a condenar uma pessoa inocente. Tenso demais. A Liris, esperta que só, aconselhou a Adriana a ficar bem longe da Nancy. Falando em amor, a Adriana finalmente se abriu e revelou ao Pedro que também o ama. Que momento! Mas nem tudo são flores, porque o Pedro, bravo, disse ao Ademir que não quer mais contato com o pai. E pra fechar, a Pilar surpreendeu todo mundo. Otoniel e a família dele foram expulsos da casa do Arthur. É muita reviravolta. Nossa, quanta coisa, né? Eita, que essa novela não tara. Fique ligado para não perder os próximos acontecimentos. Este foi o Novelas. Voltamos em breve com mais emoções. Um beijo e até a próxima.
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Olá, querido povo de Deus, aqui quem fala é o Padre Reginaldo Manzotti. Ouça agora minha nova música, Meu

0: Tati, meu primeiro amor. Te convido a participar com a gente pelo WhatsApp, mensagens escritas no 31972153001. Daqui a pouquinho, ele está chegando no seu rádio para uma hora de evangelização. Participe com a gente.
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0: Copom decide taxa básica de juros hoje. 5 para as 10, bom dia. O Comitê de Política Monetária do Banco Central decide hoje os rumos da política monetária brasileira em meio a um cenário de piora nas projeções da inflação deste ano e do cenário fiscal. O mercado aposta em um corte de 0,25 ponto percentual na taxa de juros, levando o intervalo de 4,5% ao ano para 14,25% ao ano, mas com um tom do comunicado do colegiado ainda gera dúvidas sobre esse corte.
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0: E também do Mato Dentro, nublado no momento. 20 graus, umidade relativa do ar é de 79%.
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0: Louvado seja nosso Senhor Jesus Cristo, para sempre seja louvado. Queridos irmãos e irmãs, é Quarta Mariana, é Nossa Senhora. É pedir à mãe, pede à mãe que o filho atende. E nós estamos sob o título de Nossa Senhora do Carmo, a madrinha da obra Evangelizar é Preciso, mãe do Santo Escapulário. Então um grande apelo único: Nossa Senhora, junta teu filho Jesus nas suas santas chagas, rogai por nós. Estamos no nono dia da novena de Santo Antônio, pedindo: Santo Antônio, curai as feridas da vida sentimental. E são tantas, né? Quero saudar a todos, a partir da Rádio Evangelizar, de onde tudo começa, as rádios irmãs, cujos nomes cito neste momento:
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0: Saúdo a você pela TV Evangelizar, sinal digital em todo o país, em várias cidades, canal aberto, pelo YouTube, Padre Manzotti Oficial, pelos aplicativos da Associação Evangelizar é Preciso e todas as plataformas digitais.
2: Minha mãe, solidão.
0: É. Sou caipira, pira pora nossa, Senhora de Aparecida. Filhos queridos, povo amado, deixemo-nos embalar pela mãe. Deixemo-nos conduzir esta oração por aquela que é modelo de oração, Nossa Senhora. E vamos juntos, como bons filhos de Maria, em nome do Pai, do Filho e do Espírito Santo. Amém. Disse Jesus a seus discípulos: ficai atentos, para não praticar a vossa justiça na frente dos homens, só para serdes vistos por eles. Caso contrário, não recebereis a recompensa do vosso Pai que está nos céus. Quando deres esmola, não toques a trombeta diante de ti, como fazem os hipócritas nas sinagogas e nas ruas, para serem elogiados pelos homens. Em verdade, eu vos digo, já receberam a sua recompensa. Ao contrário, quando deres esmola, que tua mão esquerda não saiba o que faz a tua direita, de modo que a tua esmola fique oculta. E teu Pai, que vê o que está oculto, te dará a recompensa. Jesus primeiro falou sobre a esmola, não abolindo a esmola, mas corrigindo a forma de fazermos esmola, lembrando que a esmola é algo que faz parte da nossa mística cristã. Segundo ponto: quando orardes, quando rezarem, não sejais como os hipócritas, que gostam de rezar em pé nas sinagogas, nas esquinas das praças, para serem vistos pelos homens. Em verdade, eu vos digo, eles já receberam a recompensa. Quando orares, entra no teu quarto, fecha a porta e reza ao teu Pai que está oculto, e o teu Pai que vê o que está escondido te dará a recompensa. Foi, portanto, o segundo ponto. Terceiro: quando jejuardes, não fiqueis com o rosto triste como os hipócritas. Eles desfiguram o rosto para que os homens vejam que estão jejuando. Em verdade, eu vos digo, eles já receberam a sua recompensa. Quando jejuares, perfuma a cabeça, lava o rosto, para que os homens não vejam que estás jejuando, mas somente o Pai que está oculto. E o teu Pai que vê o que está escondido te dará a recompensa. Senhor, como filho de Nossa Senhora, modelo de vida cristã. Eu peço a graça de praticar estes três aspectos apresentados por Jesus, tão necessários para o meu crescimento espiritual. A esmola, Senhor, que eu seja caridoso, mas que eu faça, e faça mesmo, sem que os outros percebam. Mas que hoje, mais do que corrigir, eu diria: será que nós temos consciência da importância da esmola, da caridade, da ajuda? Nossa Senhora, desperte em nós esta sensibilidade para com os menos favorecidos. Nossa Senhora, desperte em nós, acusa em nós a necessidade da caridade. Nossa Senhora, modelo de oração, mãe orante, uma vida de oração, ensina-nos a rezar, ensina-nos a rezar corretamente, não para sermos vistos pelos outros, mas uma oração sincera, verdadeira, autêntica, de colocar o coração diante de Deus e dialogar no amor. Ó Santa Mãe, se eu cair, se eu falhar nestes pontos, me corrija, Mãe. Sou teu filho, sou tua filha, diga para Nossa Senhora. Da mesma forma, o jejum, ajude-nos, Mãe. Qual a intenção você quer colocar no coração de Nossa Senhora hoje? Você está com um aperto no peito? Você está sentindo, por algum motivo, enfraquecido? Você está se sentindo como hoje? Se há alegria, coloque essa alegria no coração de Nossa Senhora. Se é preocupação, também o faça. Diga: Mãe, tome a minha causa e peça a teu Jesus por mim. Se está doentinho, doentinha, coloque diante do Senhor. Mas sinceramente, coloque e diga com muita confiança filial: Mãe, eu preciso da tua ajuda, Mãe. Mãe, eu preciso da tua ajuda. Intercede por mim, Mãe. Fale, converse com Maria, ela é mãe. Eu volto já, volte comigo.
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0: Todas as vezes que falamos de Maria, nosso coração fica mais brando, sereno e confiante. Falar da mãe. Então eu queria dizer aquilo que o Papa Francisco disse: nós não somos órfãos, nós temos uma mãe. Então, eu não sei o que você está passando. É verdade que alguns vão ligar, outros vão mandar seus pedidos de oração pelo 0800 410 6060 ou pelo WhatsApp 41 3221 6060. Porque são milhares de pessoas pedindo oração para as 24 horas, que logo chega. Mas hoje, eu diria, faça um momento, e eu queria conduzir você agora. Eu sei que você está no corre-corre. Padre, se o senhor soubesse que eu estou, como é que está difícil, está bom. Mas pare um pouquinho, um minuto, menos que isso. E eleve tua alma. Pense em Nossa Senhora e diga: mãe, mãe, eu estou vivendo esta realidade. Esta realidade na minha vida. Se é de alegria, exulte. Se é de tristeza, também coloque: mãe, estou vivendo esse momento de incerteza, de insegurança, de medo. Nossa Senhora, me ajude a rezar melhor. Me ajude a rezar melhor. E é neste espírito que eu gravei uma catequese, que foi ontem às 5 horas da tarde. Uma catequese sobre exercitar a oração como diálogo. Nós temos muito hábito de fazer a oração petição. Pedir, pedir, pedir, pedir, pedir. Mas não entendemos que o exercício da oração nos faz abrir um diálogo com Deus. E diálogo é falar e escutar. Por isso eu acredito e aposto na catequese. Está no YouTube, Padre Manzotti. Depois, você é convidado, depois do programa, ao continuar o almoço, ou depois do programa, se é reprise, antes de dormir, deixe ligado. Vai fazendo as suas higienes pessoais e vai escutando. Aprofunde a catequese da oração. YouTube Padre Manzotti. Nossa Senhora, fique conosco, mãe. Filha de Deus, que a paz de Jesus esteja com você. Bom dia.
1: Bom dia, Padre. Sua bênção.
0: Deus abençoe. Filha de Deus, você fala de onde? No Brasil ou fora dele? Não sei.
1: De algum lugar do Paraná.
0: Tá certo. Paranaense, com a graça de Deus, também o sou. Então, o que está acontecendo, filha?
1: Então, padre, eu queria pedir uma oração para mim, que estou...
0: Fale mais alto, por favor.
1: Estou pedindo oração para a cura da minha depressão, que está cada dia pior.
0: Certo. Há quanto tempo você lida com isso?
1: Padre, ela veio escondida, estava escondida e saiu o ano passado.
0: Estava escondida.
1: Isso.
0: Como que você percebe que ela estava escondida?
1: Porque foi abandono de pai. Desculpa que eu estou muito nervosa.
0: Não, não precisa estar nervosa.
1: Foi abandono de pai, de mãe.
0: Entendi.
1: Quando era pequena, tentativa de abuso.
0: Entendi.
1: Então ela foi ficando presa, e desencadeou o ano passado num surto.
0: Tá. Você teve um surto?
1: Tive, no meu trabalho.
0: Então aí foi o gatilho, e a partir dali, como que você está lidando com a depressão?
1: Ah, padre, no começo do ano eu tentei suicídio, né? E estou abaixo de remédio.
0: Então não está lidando muito bem, não, né?
1: Não. Não estou.
0: E está sendo acompanhada, evidentemente?
1: Sim, estou no psiquiatra, no psicólogo.
0: Certo.
1: Eu senti que é muito difícil.
0: Difícil, Mas o pior já passou.
1: Sim.
0: Então você... Eu falava, converse com Nossa Senhora. Eu estou falando, sim, de oração, diálogo amoroso. Depois, essas catequeses, elas têm um objetivo muito, muito próprio. É atingir o coração humano. Então, como é que vai tua vida de oração? Você está com psiquiatra, parabéns. Você está, sim, com psicólogo, parabéns. Mas a tua vida de oração?
1: Padre, eu sou consagrada a Nossa Senhora. E eu sou catequista.
0: Certo, que bom, certo, que... Tá.
1: Eu rezo bastante, eu escuto todos os dias o programa do Senhor, eu coloco na TV Evangelizada, louvor, é quinta eucarística, é tudo.
0: Isso tá te dando forças?
1: Tá me dando forças, padre, só que o que também tá me matando, assim, aos poucos, é o meu filho mais velho.
0: Então existe um nó, existe um ponto, sim, de dor que, sim, reforça, padre, o mal-estar, é isso?
1: Isso, padre, ele é o meu filho mais velho, de 21 anos, ele conheceu uma pessoa, ele já foi preso, e nessa pessoa que ele conheceu, ele... Como foi morar num ambiente que é de outra religião, sabe? Onde começou a usar droga, é bebida, é oferenda, essas coisas, sabe? E eu falo pra ele fala que eu não sou mãe dele, que ele vai me agredir. E por causa disso, eu começo a ver as coisas na minha casa, começo a fazer barulho dentro da minha casa, me atormentar dentro da minha casa, as coisas ruins.
0: Filha, hoje ele está preso ou mora com você?
1: Não, ele não está preso, mas ele tem que cumprir as coisas, não está cumprindo, ele mora com uma pessoa.
0: Tá. E você vai ter que, de alguma forma, você vai ter que criar uma certa barreira em relação ao teu filho. Entenda que a palavra que eu estou dizendo não é esquecê-lo, não é abandoná-lo, mas você não pode entrar no mundo que ele escolheu viver. Porque você está doente.
1: Sim.
0: E este está sendo um ponto que reforça o teu mal-estar. A gente sempre tem que perguntar, eu tenho depressão, tá, eu tenho ansiedade. Mas qual é o ponto que está reforçando isto em mim? No caso, é teu filho.
1: Sim.
0: E ele parece que está sendo agressivo com você.
1: Tá, em verbais sim, ele só liga para mim quando ele quer dinheiro. E se eu não dou, ele fala que eu não gosto dele, porque eu tenho dois filhos adotivos também, né? Porque meu marido não pode ter filho, que Deus me deu dois filhos adotivos. E ele fala que eu gosto mais desses dois adotivos, só que não é, padre. Sabe assim, os meus filhos adotivos, ama ele, ama. Só que ele só pensa em mim quando ele quer alguma coisa. E eu não tenho para dar para ele, é onde ele se revolta. Ele fala que ele não gosta de mim, que eu não sou mãe dele, mas eu fiz tudo o que eu pude.
0: Entendo.
1: Quando ele foi preso, eu tirei ele, mas agora eu não posso mais. Não aguento mais, a minha mente já não aguenta mais.
0: E não só, você não pode sustentar um vício. É outro aspecto, não dá para sustentar um vício. Você não pode ser conivente. Amá-lo é uma coisa, mas ser, sim, conivente com a opção que ele fez de viver nas drogas e outras coisas que você disse, não é conivente com a sua fé, você é catequista. Não é conivente com a sua forma de viver? Você tem levado isso na terapia? Como, porque na verdade é assim, como lidar com o seu filho? Este é o ponto também. Mas eu acolho, eu acolho, vamos pedir em oração que teu filho seja liberto, que teu filho consiga ser liberto destas prisões, a prisão do vício, e as outras prisões que você mencionou. Mas filha, sinta-se fortalecida em Deus e sempre peça, Divino Espírito Santo, me ilumine. Tá bom, filha?
1: Tá. E o padre?
0: Oi.
1: Eu gostaria de pedir o tom da gravidez, meus filhos pequenininhos, que é mais um irmão.
0: Filha, tá bom. Mas deixa Deus decidir se é hora para isso. Deus abençoe. Eu vou para o intervalo e volto já.
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0: Eu falava com a filha de Deuson agora há pouco, e aquilo que eu disse, eu só quero reforçar. A pessoa já não está bem, está doente. Está procurando ajuda psiquiátrica, psicólogo. A vida espiritual é de grande importância. E ela está servindo ao Senhor como catequista. Imagino que tem buscado na Eucaristia o remédio para manter os fortes e fortalecer os fracos. Eucaristia é isso. Sempre com a confissão que muito nos ajuda. Mas eu disse a ela e repito que as pessoas tomam decisões na vida e desejam viver de uma forma que não faz bem a ela e também não faz bem à família. Ter sempre a porta aberta, o coração aberto, é uma coisa. Outra forma é ser conivente, alimentar o vício. Então, filha, por mais que doa, diga não, eu não vou te dar dinheiro. Não importa se você tem ou não tem. Para esse tipo de vida que você vive, eu não vou te sustentar. Você entende que isso também é amor? É dizer, não é se tem ou não tem. E chega um momento que é um saco sem fundo. Porque esse vício, quanto mais tem, mais quer. É dizer, porque eu te amo, eu não vou te sustentar. 21 anos, já está na hora de estar no trabalho. Se ocupar com as coisas que qualquer outra pessoa se ocupa. E no caso, sustentá-lo é a droga. Mas sempre o coração aberto. Sempre com aquela perspectiva. Se você quiser, estou aqui para juntos recomeçarmos. Mas filha, converse mais com o teu terapeuta como lidar com essa relação doentia com seu filho. E sobre a gravidez, eu não quis jogar um balde de água fria. Mas, peço discernimento de Deus, se é hora para isto. Vamos à leitura orante. Bíblia aberta, cartilha de oração.
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0: E hoje, vou lhes dizer que o evangelho não, perdão, o texto não é fácil. Não é fácil porque não é que é difícil de compreender. São palavras difíceis. Palavras difíceis. Vou tentar ser o mais textual possível. E vou deixar que você tire as conclusões. Nós estamos em Coríntios, abrindo, quase que eu fui para Romanos, gente. Quase que eu fui para Romanos. Ainda bem, obrigado. Vamos lá. Cristo, o poder e a sabedoria de Deus. De fato, a mensagem da morte de Cristo na cruz é loucura para os que estão se perdendo. É loucura. Vou lhe dar um exemplo. Alguns exemplos. Nós sempre gostamos de um final feliz para o mocinho, não é? Quando você assiste um filme, uma série, que não tenho paciência, mas vamos lá, um filme. Você espera o quê? Que no final eles terminem bem, o casalzinho romântico. Ou aquele que foi, veja como é verdade, como eles são colocados os temas. Que aquele que sofreu o tempo todo. Aquele que sofreu, foi humilhado, aquele que passou dificuldades, seja no final, vença no final. Que vença os malfeitores, que vença os caluniadores. Filme que tem final triste, a gente não gosta muito. Então, eu te pergunto, entende o que Paulo está dizendo? Começando a carta aos Coríntios, de fato, a mensagem da morte de Cristo na cruz é loucura. Se parar na cruz, o filme foi ruim. O final foi infeliz. O roteiro podia ter sido diferente. Você decide. Lembra? Bom, a cruz foi passagem. O filme, me perdoe usando essa metáfora, não terminou na cruz. Ele ressuscitou. Tô tentando me fazer entender. Tô tentando explicar. A mensagem da morte de Cristo na cruz é loucura para os que estão se perdendo. Mas para nós que estamos sendo salvos, Deus é o poder de Deus. Pois as Escrituras Sagradas dizem: destruirei a sabedoria dos sábios e acabarei com o conhecimento dos instruídos. Então, o que poderão dizer os sábios e instruídos? O que vão dizer os grandes oradores do mundo? Deus tem mostrado que a sabedoria deste mundo é loucura, pois Deus, na sua sabedoria, não deixou que os seres humanos conhecessem por meio da sabedoria dele. Pelo contrário, resolveu salvar aqueles que creem e fez isso por meio da mensagem que anunciamos, a qual chamada é louca. E lembre-se que Paulo estava no Areópago, lá na Grécia, e foi até ouvido num primeiro momento, e viram que o que ele falava trazia uma boa notícia. Mas quando Paulo falou de um Cristo morto na cruz, que o Senhor dele morreu crucificado, condenado,

0: Para os que se dizem sábios e inteligentes, é loucura. Loucura. Será que somos loucos? Ou somos homens e mulheres de fé? Nós voltamos com a leitura orante. Voltamos já.
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e eu preciso ir um pouco mais na leitura orante. Paulo vai dizer: os judeus pedem milagres. Milagres como prova. Os não-judeus, vamos pensar os gregos, pedem sabedoria. Mas nós anunciamos o Cristo crucificado. Forte isso, né? O Cristo crucificado. Uma mensagem que para os judeus é ofensa. E para os não-judeus é loucura. Cristo é o poder de Deus e a sabedoria de Deus. Versículo 25. Porque aquilo que parece ser loucura de Deus é mais sábio.

0: do que a sabedoria humana. E aquilo que parece ser fraqueza de Deus é mais forte que a força humana. Senhor, por isso rezar, nós vos adoramos, Senhor Jesus Cristo, e vos bendizemos, porque pela vossa Santa Cruz redimistes o mundo. Aqui está o ponto de partida, o grande querigma, o grande anúncio da nossa fé, o ponto-chave de tudo. Parece contraditório a toda a lógica humana, e de fato é. Parece fraqueza, parece insanidade. Mas nós acreditamos num Cristo morto, crucificado, morto na cruz e ressuscitado. Este é o ponto central. Daí, quando a igreja propõe que você tenha um crucifixo, não uma cruz. O crucifixo é uma cruz com Cristo em casa. Exatamente entendermos esta loucura de Deus, que na verdade é sabedoria e força. Esta foi a leitura orante de hoje. Filhos e filhas, as pessoas estão ecoando o Jó, estão ecoando Inabalável. E você, já adquiriu o livro Inabalável? Em todas as livrarias do Brasil você encontra o livro Inabalável. Você passa, adquire e leia. 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Mas leia o livro Inabalável. Minha fé é inabalável em Deus. Escute.
1: Aqui é uma filha de Deus de Natal. Eu escuto pela 98 e nós também temos aqui a TV Evangelizar.
0: Isso, é verdade.
1: Que pena que terminou a leitura de Jó.
0: Verdade.
1: Quisera eu ter um pouco da virtude de Jó, da fé de Jó. Como foi lindo escutar Jó.
0: Forte, né? Concordo com você.
1: Tanto sofrimento, nunca, nunca perdeu a fé.
0: Isso.
1: Nós, humanos, eu não tenho nem palavra para definir. Fracos, qualquer coisa, perdemos a fé.
0: Isso.
1: E não acreditamos num Deus do impossível.
0: É verdade.
1: Continue, Padre, evangelizando,
0: amém,
1: nos ensinando o valor da palavra de Deus. Eu estou muito feliz em ter relido novamente a palavra de Jó.
0: Isso.
1: Um abraço, Padre.
0: Deus abençoe. E aí indico que você aprofunde um pouco mais, além da leitura de Jó, lendo o livro Inabalável. Mas leia, viu? Com fé, a tempestade vai passar. Essa filha de Deus que partilhou conosco de Natal, Rio Grande do Norte, TV Evangelizar, lá, canal aberto, 16.1, rádio 98 FM, Felinto Rodrigues Filho, FM 87.9 aqui no Neto, Rural Ivanildo da Silva, da Obra de Maria, Dom João Santos Cardoso, Arquidiocese de Natal. E se por acaso você sentir que o livro te suscitou algo, partilhe conosco, 41-3221-6060. Joyce, que a paz de Jesus esteja com você. Bom dia.
2: Bom dia, Padre.
0: Deus abençoe, Joyce. Você fala de onde, querida?
2: Eu falo de Picos, Piauí, Padre.
0: Meu abraço a Picos, Piauí. Como que você me acompanha aí?
2: Pelo YouTube, pela Rádio 104.5 e pela televisão.
0: Tá certo. Diga lá, minha filha.
2: Padre, eu tenho testemunho para lhe dar e também um pedido de oração.
0: Tá bom, então vamos começar pelo testemunho, louvando a Deus.
2: Em 2017, eu tive um câncer de olho, fiz a retirada do meu olho, usou uma prótese. Só uma parte que nunca me abalou, eu descobri que tinha esse câncer, nunca.
0: Entendi, louvado seja Deus.
2: Pedi a Jesus das Santas Chagas, Nossa Senhora de Fátima, que me ajudasse, nunca passou pela cabeça assim que eu tinha perdido meu olho. Pra mim eu tenho dois, porque Deus deixou um pra mim. Pra mim chega.
0: Entendi. E não foi fácil, né? Um câncer nos olhos, no olho, né? No olho.
2: Não foi fácil.
0: Mas que bom que a fé te sustentou. Olha aí, gente, nós estamos falando de inabalável. É a fé, essa fé aí, ó. Que a Joyce está dizendo.
2: Eu não me abalei, padre. O que me abalou foi eu ter perdido meu filho há 23 dias.
0: Oh, meu Deus, meus sentimentos.
2: Não é fácil, padre. É um pedaço que leva na gente.
0: Que aconteceu? O primeiro nome dele?
2: Emerson.
0: E o que aconteceu?
2: Ele ia para a faculdade quando um bêbado veio e tirou a vida do meu filho. Lá na porta da faculdade.
0: Meu Deus. Sinto e meus sentimentos pela perda, pela dor.
2: Padre, coloquei-me nas missas.
0: Claro, vou colocar hoje na missa do meio-dia.
2: Muitos anos eu queria dar esse testemunho, só que eu não imaginava que seria hoje, depois de 20, com essa dor tão grande.
0: Entendi. Emerson, do quê?
2: De Jesus Moura Moreira.
0: De Jesus Moura Moreira.
2: Tá. Padre, eu sou associada, eles também. Sou mensageira da capelinha da Santa Chaga, sou vendedora porta a porta.
0: Entendi. Toca a corneta, me permita, mesmo na tua dor, vou tocar a corneta.
2: Sim.
0: Porque é Deus que te sustenta, filha.
2: Toca o sino, sacristão, como que eu queria pedir para o sacristão tocar o sino.
0: Então toca, sacristão, com força, homem. Joyce, eu entendo a tua dor, a tua inconformidade, mas esse Deus que não te abandonou nunca no teu câncer, também não te abandona agora.
2: Eu creio, padre, eu tenho fé que meu filho está nas mãos do Senhor e é melhor do que nesse mundo cheio de gente maldoso.
0: Que ele descanse em paz, né? Que ele descanse em paz.
2: Que ele descanse em paz. Tão novo, meu filho só tinha 21 anos.
0: 21 anos.
2: E ia se formar no próximo ano, era o sonho dele.
0: Entendi.
2: Não gostava de bebida, tinha raiva de bêbado e justamente um bêbado tirou a vida dele.
0: Foi um acidente?
2: Foi, sim.
0: Entendi. Filho, eu acolho, levarei no altar do Senhor e vamos colocar umas 24 horas para o teu conforto espiritual.
2: Sim, e... padre, eu também queria pedir, fazer um pedido de oração.
0: Claro.
2: É que eu venho há 7 anos tentando me aposentar por invalidez e nunca consegui. É. E hoje é a minha perícia.
0: Ah, meu Deus. Tudo hoje. Olha a providência divina.
2: Providência de Deus.
0: Que o Divino Espírito Santo ilumine a pessoa que for fazer a sua entrevista, né? Assim que funciona.
2: Sim.
0: Joyce, rezarei a missa do meio-dia na sua intenção. Que Deus abençoe. Eu vou para o intervalo, eu volto. É, falávamos com Picos Piauí. Eu volto já. Volto comentando e volto com o nono dia. Curai as feridas sentimentais. Voltamos já.
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4: Pedidos de orações que chegaram à nossa produção da Oriente, da Aparecida do Machado, que pede pela família, esposo branco, filhos, pede para os netos, recuperação da saúde da Amanda Henrique, a Índia Mara, sua tia Maria, que está fazendo uma cirurgia no momento. A Sônia do Baú, oração para a saúde e recuperação do Joaquim Ribeiro, que pede pela família dele e equipe Oriente. Rosilene do Bela Vista pedindo oração por todos os doentes, todos que estão nos hospitais, pela sua vida espiritual, os irmãos e família. Tinica da Vila, oração para a irmã Maria Geralda, aniversariante de hoje, e também pede pela cunhada Maria de Dona Celita do Lambari, também pela passagem do aniversário, pede pela sua família, todos que precisam de oração. Magui de Água Fria, oração para a filha Tamires, Carma, Zete, Elaine, Carol, Pedro, Marcos, Sandro e pela saúde. Divino de Cubas, oração para a irmã Joana, a família no Cuité, a cunhada Tereza em Lavrinha e todos os sobrinhos. Solange da Fazenda da Glória, oração para o irmão José Wagner. Juscelene de Amatita, oração pela família. Joana D'Arc, Luma Vermelha, oração para os familiares e por todos os padres. E também para toda a comunidade de Ferros. Pedido de orações da Silvana, da Pedreira, que pede oração para a Maristela e família, Lurdinha, todos do Barro Preto, a Débora, Mirce, família Leonardo na Pedreira. Luciano no Rio Tanque, oração para Isadora, Theo, Beatriz, nos abóboras e para ele também. Aguinaldo de Itabira, oração para o filho João Lucas, a esposa Flaviana, o pai Manuel, a Maria, os irmãos e também toda a equipe Oriente, os padres. Gabriel de Ipoema, oração para os pais Aparecida Ezequiel, esposa Jussara, que está fazendo aniversário hoje, a sogra Graça e o Dom. Cida de Vamos Levar, de oração para amigos e vizinhos, padres, equipe Oriente, o Papa, todas as crianças. Fátima de Esmeraldas, oração para o filho Breno Vinícius, pais Celita e Randolfo, os familiares. Ana Maria de Passabém, oração para Maria das Graças, aniversariante ontem de Santo Antônio, por toda a equipe do Oriente. Lidiane de Santo Antônio, oração para ela, Heitor, esposo Alice e mãe. Vanilde, pai Marcelo, sogra Terezinha e família. Silvana de Matita, oração para a sobrinha Ana Júlia, que está fazendo aniversário hoje. Ivanete, bom sucesso, Antônio Dias, oração para os filhos, neto, marido, genro e noras. Maria Aparecida, Santa Maria, oração por ela e família e para a graça que ela deseja muito alcançar. Giovânia do Barro Preto, oração para a filha Maria Eduardo, Paixão e Gracinha, seus irmãos, Maria Helena, José Carlos, Rogério, Luciene, Girlaine, Romário, Renato, Vinícius, seu namorado João, seus sobrinhos e familiares. Meridia Matita, oração em memória do seu pai, Nelson Fonseca, 6 anos de falecido, e por todos os falecidos da sua família. Eliane do Santa Ruth, oração pelo seu novo emprego, pela mãe Geralda, sua tia Luzia, o filho Yuri e Gael, e também por todos os seus familiares.
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0: meus irmãos, rezemos pela Joyce. Joyce de Picos, Piauí. Uma superação de um câncer, mas a perda de um filho de 21 anos. A dor muito grande. Ela acompanha pelo YouTube, Parabólica Digital 329. Lá tem a Rádio Cultura FM, Padre Cláudio Santana, Dom Plínio José Luz da Silva de Picos. Hoje levo a missa ao meio-dia para que se organizem. Amanhã rezo em dois horários alternativos. Se você quiser vir, rezo às 16 horas, 4 horas da tarde, 5 e meia. Duas missas em horários alternativos amanhã. Hoje é aniversário de Dom José Albuquerque de Araújo, diocese de Parintins, Amazonas. Aniversário da Rádio Cidade FM, Bataiporã, Mato Grosso do Sul, Clube FM, Nonoai, Rio Grande do Sul, Comunitária FM, Guaraniaçu, Paraná, TV Afiliada, Infobic, NET, Palmital, Paraná, e TV Maior, Campina Grande, Paraíba, Infonet, Telecom, Diamantina, Minas Gerais. Querido povo de Deus, domingo estarei em Limeira, no estádio do Limeirão. A programação local começa às 13 horas. Às 15h30, missa solene de ação de graças pelos 50 anos de instalação da Diocese de Limeira, presidida por Dom José Roberto Fortes Palau. Logo depois, eu faço um show de encerramento e a coroação, momento, termino o show coroando Nossa Senhora. E depois, queima de fogos, encerramento, você acompanha ao vivo pela TV Evangelizar, Rádio Evangelizar, YouTube Padre Manzotti. Você já se programou para as 24 horas na presença do Senhor? Seja presencial ou em casa. Dia 27 e dia 28, final da semana que vem, na outra semana, no sábado e no domingo. No sábado, começa às 19 horas, missa meia-noite, missa às 6 horas, 8, 9, 11, 18. Venha participar das 24 horas na presença do Senhor. Chagas que curam, chagas que restauram. Filhos amados, estamos na 18ª parcela do Livro Ouro. E aí, você gostaria que sua família estivesse com o nome no Livro Ouro? 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E ele estará na pedra fundamental da obra Evangelizar é Preciso, em Piraquara. 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Depois João Pinheiro, juiz de fora, Curitiba, Londrina, Diva Lussani Antenioli, de Terra Roxa. Faça a sua doação. E agora, Santo Antônio, rogai por nós, nono dia.
1: Poder compreender o segredo do amor.
0: Santo Antônio, curai as feridas da vida sentimental. Santo Antônio, curai as feridas da vida sentimental pela terceira vez. Santo Antônio, curai as feridas da vida sentimental. Ó Santo Antônio, recorremos a vós, porque sabemos que o casamento é uma vocação abençoada por Deus. É o sacramento do amor comparado ao amor com que Cristo amou a Igreja. Abençoai todos aqueles que se sentem chamados ao matrimônio. Santo Antônio, ajudai que o namoro e o matrimônio sejam alicerçados pelo amor sincero e pela verdade constante. Coloque no coração dos namorados e dos casais verdadeiros sentimentos de afeto. Fazei com que contemplem um ao outro e busquem uma união abençoada por Deus, para que os namorados e os casais sejam capazes de vencer os possíveis problemas familiares, que mantenham vivo o amor, nunca falte a compreensão, a harmonia familiar, Ó glorioso Santo Antônio, que tivestes a sublime dita de abraçar e afagar o menino Jesus, alcançai neste mesmo Jesus a graça que vos peço, vos imploro do fundo do meu coração. Santo Antônio, nós estamos no nono dia e te pedimos, olhai por aqueles que mais precisam, por aqueles que desejam o matrimônio, que encontrem as pessoas para formar uma família católica, mas também por aqueles que a vida deixou só, os separados, os solteiros, os viúvos e viúvas, que encontrem a felicidade na forma de viver. Santo Antônio, proteja e defenda todos os perigos e afaste do lar todas as tribulações. Santo Antônio, rogai a Deus pelos namorados. Santo Antônio, rogai a Deus pelos casais. E eu quero, comecei com Nossa Senhora, quero terminar pedindo. O Senhor esteja convosco. Ele está no meio de nós. Ó Deus, por intercessão de Nossa Senhora do Carmo, nossa madrinha, São Pio de Pietrelcina, nos méritos das Santas Chagas, abençoai a água, as roupas dos enfermos, as fotos de família. Em nome do Pai, do Filho, do Espírito Santo. E eu convido você agora a deixar bem alto. E depois, 3 minutos, 4 minutos, YouTube Padre Manzotti, manda teus anjos na minha casa. Manda teus anjos, Senhor, no meu ambiente de trabalho. Clipe, manda teus anjos. Evangelizar é preciso.
2: E abençoa todos que...
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1: Está na hora de informações no seu rádio. Prazo para gestor de educação aderir à prova nacional docente termina hoje. 11:04, bom dia. O prazo de adesão das redes de ensino interessadas em usar a nota de participantes na prova nacional docente para selecionar professores para a educação básica termina hoje. A adesão é voluntária e deve ser feita exclusivamente pelo Sistema Integrado de Monitoramento, Execução e Controle do Ministério da Educação por meio da senha da plataforma gov.br. A prova nacional docente foi criada para apoiar as redes públicas na contratação de docentes e contribuir para a qualificação do ingresso na carreira do magistério em todo o país. Os resultados a cada edição do exame têm validade de 3 anos. O exame pode substituir provas objetiva e discursiva das seleções para professores de educação básica feita na rede de ensino.
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1: Conceição do Mato Dentro, tempo nublado, 26 graus, umidade relativa do ar 66%.
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1: Minas Gerais lança sistema para compra de ingressos online para parques estaduais. Os parques estaduais de Minas passam a contar com um novo sistema de vendas de ingressos online. Os visitantes podem adquirir entradas de forma antecipada por meio do portal Cidadão e do aplicativo MG App. A mudança, que teve início nessa semana, busca modernizar o processo de visitação e facilitar o planejamento dos turistas, que agora também podem realizar pagamentos digitais com o Pix. Até então, a compra de ingresso era feita exclusivamente de forma presencial no momento da chegada nas unidades. Nessa primeira fase, a plataforma está disponível para 5 unidades de conservação: Parque Estadual Mata do Limoeiro, Parque Estadual Lapa Grande, Parque Estadual do Rio Doce, Parque Estadual do Rio Preto e Parque Estadual Nova Baden. A expectativa é de que a ferramenta contribua para agilizar o atendimento ao público, melhorar o controle e ao acesso e também, claro, oferecer mais comodidade aos visitantes dos parques estaduais mineiros. Mais informações a qualquer instante. Fique ligado e acompanhe com a gente.
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É, enquanto a gente aguarda aí o segundo jogo da seleção brasileira que acontece só na sexta-feira contra o Haiti, a gente fala dos jogos que já estão rolando na Copa do Mundo. Ontem a Argentina brilhou mais uma vez, atual campeã do mundo, a Argentina teve uma noite histórica em sua estreia na Copa do Mundo. Ao vencer a Argélia, sabe por quanto? 3-0. E o mais interessante, quem marcou os 3 gols? Nada mais, nada menos que ele, Messi. O craque anotou o primeiro hat-trick deste Mundial e chegou aos 16 gols na história do torneio. Siga igualando a Kroos na artilharia das Copas. E durante a partida, o craque ainda superou nomes históricos no torneio. Como o primeiro gol, deixou Pelé para trás. Depois, superou Müller e Mbappé, que havia marcado 2 vezes contra o Senegal. Por fim, ultrapassou Ronaldo e igualou o artilheiro alemão, deixando para as próximas partidas a expectativa para assumir a artilharia isolada. É, Messi brilhando aí mais uma vez na estreia da Copa. Não marcou só um, marcou 3 gols numa só partida. Agora todo mundo aí na expectativa do próximo jogo do Brasil, né? Esperamos que a seleção possa acertar os detalhes que com certeza fez aquele jogo de estreia ficar no 1-1 e quem sabe conquistar sua primeira vitória, né? Enquanto isso, os brasileiros na torcida!

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0: Bom dia, 11h24. 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Vamos lá de abraços para você que está sintonizado na Oriente. Bom dia! A Rosilene no Bela Vista está curtindo, a Magui de Água Fria. Bom dia, Divino, turma de Cubas. A Tatiane do Barreiro, Itabira, também a Ladinha. Agnaldo de Itabira, toda a família. O João Lucas, a esposa Flaviana, toda a sua família, turma lá da Serra dos Linhares, Senhora do Carmo, a Cida, João Molevade, abraça também a Adriana, o Léo, turma lá no São Pedro, a Maria Ingrácia, Titino, um abraço a Janine, toda a família sempre prestigiando. Alô Marisa, Lia, bom dia. Lidiane de Santo Antônio, abraço para você. Também a nossa amiga Maria Aparecida, sempre curtindo a gente no Lambari, toda a família. Ivanete do Bom Sucesso, turma de Antônio Dias, obrigada aí pelo carinho. Alô Gilvani e toda a família também no Barro Preto.
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0: passando por aqui, Caos e Sal, John Amplificado, Amaciante, Felipe Araújo, Estranho de Novo, Zezé de Camargo e Luciano, Pão de Mel. 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
1: Júnior e César, cheiro de culpado, eles, Justi, Sônia da Madrugada, Thales Lessa, Diego e Vitor Hugo, que pena, Péricles, Ferrugem, Foguete, 1 centímetro, Wesley, Safadão. E assim a gente fecha mais uma quarta-feira, esperando contar com seu carinho, a sua audiência amanhã, a partir das 8 da manhã, logo após o Amanhecer Sertanejo com Marcos Rocha, tá certo? Grande abraço para você, adorei fazer companhia para você em mais um dia aqui na Oriente FM. Já já, se liga que tem Oriente em Rede.
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1: Bolsa Família começa a pagar aos beneficiários o benefício hoje. Oriente, meio-dia. Bolsa Família vai beneficiar 19,3 milhões de famílias em junho. O pagamento começa a ser depositado hoje. O total liberado pelo governo federal é de 3,8 bilhões. Quem recebe primeiro são os participantes do programa com final de NIS 1. O calendário vai de hoje até 30 de junho. Lembrando também que o aplicativo do Bolsa Família vai ter novas funcionalidades a partir de agora, viu? É possível consultar informações detalhadas sobre sua situação do benefício, a composição dos pagamentos, eventuais pendências relacionadas ao cadastro, e não é necessário baixar um novo aplicativo. Uma mensagem de atualização vai aparecer para o usuário e as novas funções estarão disponíveis ao atualizar a ferramenta.
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1: Conceição do Mato Dentro, nublado, 26 graus, umidade relativa do ar 66%.
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1: Nova frente fria chega amanhã e deve derrubar ainda mais as temperaturas. Uma nova frente fria deve mudar o tempo no centro-sul do Brasil a partir de amanhã, trazendo chuva, temporais e uma nova queda nas temperaturas. O sistema chega primeiro no Rio Grande do Sul, deve avançar a região sul e por Mato Grosso do Sul na sexta e alcançar São Paulo e Rio no sábado. Depois da passagem da frente fria, uma massa de ar polar deve ganhar força e derrubar ainda mais as temperaturas, principalmente no sul. Mas ela também deve ocasionar reflexo no sudeste e centro-oeste. No sudeste, além de São Paulo, Rio, a frente fria deve influenciar parte de Minas Gerais e Espírito Santo no domingo. A chuva deve avançar para o leste mineiro e o território capixaba, mas com menor intensidade. Belo Horizonte deve sentir menos os efeitos diretos do sistema. Mas áreas do sul e leste de Minas podem ter as nuvens e chuva isolada. Vitória no Espírito Santo também pode registrar instabilidade no fim de semana. Mais informações a qualquer instante. Fique ligado e acompanhe com a gente.
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0: Meio-dia e 17 minutos.
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6: Meio-dia e 44 minutos.
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0: 12:52.
1: A gente só vai saber se tentar, Lucas.
2: Só se tentar, Laura.
1: Vai ser o jeito.

0: obrigado.
1: Lindo. Foi demais.
0: Lucas Luco, Lauana Prado.
1: Lauana Prado e Lucas Luco. Obrigada.

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12: Oriente 1:08.
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14: Terça-feira, 5 de maio, começando mais uma edição do Café Express. Eu sou Vitória Vieira.
15: Confira só as manchetes de agora do Café Express.
14: Governo lança campanha nacional pelo fim da escala de trabalho 6x1.
15: Começam a valer penas maiores para furto, roubo e receptação.
14: Mercado eleva a previsão da inflação para 4,89% neste ano.
15: Você vai saber quais são os títulos de renda fixa recomendados pela XP agora para o mês de maio.
14: Log e Fundo Imobiliário do Itaú firmam um acordo de R$1 bilhão. O governo federal lançou uma campanha para o fim da escala de trabalho 6x1 sem redução salarial. O objetivo é melhorar a qualidade de vida dos trabalhadores. A proposta prevê a redução da jornada semanal para 40 horas, mantendo o limite de 8 horas diárias e garantindo 2 dias consecutivos de descanso. Segundo a Secretaria de Comunicação Social, cerca de 37 milhões de pessoas podem ser beneficiadas. O modelo busca equilibrar produtividade, bem-estar e inclusão social, além de estimular os impactos positivos na economia.
15: A Lei 15.397 de 2026 aumentou as penas para crimes como furto, roubo, receptação e estelionato, incluindo golpes virtuais. O furto simples passa a ter pena de até 6 anos, enquanto o furto de celular pode chegar a 10 anos. Crimes eletrônicos também tiveram punições ampliadas. No caso de roubo com morte, a pena mínima sobe para 24 anos. A receptação agora prevê até 6 anos de prisão e a interrupção de serviços de comunicação passa a ter pena maior. A lei também determina punição em dobro quando os crimes ocorrerem em situações de calamidade pública ou atingirem estruturas de telecomunicação.
14: A previsão do mercado financeiro para o Índice Nacional de Preços ao Consumidor Amplo subiu de 4,86% para 4,89% neste ano, segundo o Boletim Focus. É a 8ª alta consecutiva, influenciada pela guerra no Oriente Médio, que pressiona combustíveis e inflação, ultrapassando o teto da meta definido pelo Conselho Monetário Nacional de 3%, com tolerância de até 4,5%. Em março, o índice foi de 0,88%, com destaque para transportes e alimentação, segundo o IBGE.
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15: A XP Investimentos manteve para maio uma postura conservadora em renda fixa, com preferência por ativos pós-fixados para capturar o nível ainda elevado da taxa básica de juros. A casa avalia que o carrego segue atrativo no curto prazo, mesmo com o início do ciclo de cortes da Selic. A recomendação reflete um cenário macroeconômico ainda pressionado. Em abril, o Comitê de Política Monetária reduziu a Selic para 14,5% ao ano, mas a inflação continua no radar, influenciada por fatores externos como petróleo elevado e tensões geopolíticas.
14: A Log Comercial anunciou que avançou com a maior venda de ativos da história ao fechar um acordo de R$1 bilhão com o fundo imobiliário Itaú Log CP. Segundo fato relevante, a operação envolve a alienação de 11 empreendimentos logísticos e reforça a estratégia de reciclagem de portfólio da companhia.
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9: Oriente 1:17.

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1: Voltamos já. 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

0: Oriente 2:06.
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2: Olá, você por dentro das notícias do Brasil e do mundo. Este é o Café Express.
3: E eu sou Vitória Vieira. Vamos às manchetes.
2: Bilhões de refeições ao redor do mundo estão em risco por causa da guerra no Irã, diz presidente de empresa de fertilizantes.
3: Preços do milho tiveram leves ajustes regionais na semana passada.
2: Inscrições para a formação de professores de matemática vão até o dia 15.
3: Apple supera em lucro e receita no segundo trimestre fiscal.
2: Brasil Agro vende área de fazenda no Paraguai. A guerra no Irã e a instabilidade no Golfo, com bloqueios no Estreito de Hormuz, podem interromper o fornecimento global de fertilizantes e seus insumos, segundo o executivo da Yara International. Sven Tore Hauster alertou que o impacto pode reduzir a produção agrícola mundial e ameaçar a segurança alimentar, com potencial perda de até 10 bilhões de refeições por semana. Países mais pobres seriam os mais afetados. A menor disponibilidade de fertilizantes tende a reduzir a produtividade das safras, o que pode gerar escassez e maior competição por alimentos no mercado global.
3: Os preços do milho tiveram leves variações na última semana nas principais regiões produtoras do Brasil. Em São Paulo, houve pequenas altas devido à restrição na oferta por parte de vendedores, enquanto no Sul e no Centro-Oeste predominaram as quedas. A pressão sobre os preços veio do avanço da colheita da safra de verão no Sul, dos altos estoques disponíveis e da forte colheita de soja no Centro-Oeste. As negociações ocorreram de forma pontual, com compradores priorizando estoques já adquiridos e vendedores cautelosos, limitando a oferta diante da instabilidade climática.
2: O Ministério da Educação, com apoio da Universidade Federal do Ceará, abriu inscrições até o dia 15 de maio para o curso de aperfeiçoamento em ensino de matemática na educação básica. A formação é destinada a professores do 5º e 6º ano e formadores pedagógicos vinculados a escolas participantes do Compromisso Nacional Toda Matemática. São 100 vagas por estado, divididas igualmente entre os anos atendidos. O curso tem 180 horas, modalidade à distância com atividades online e possíveis encontros presenciais. Participantes com frequência mínima de 75% nas atividades síncronas receberão certificado.
3: Vamos com as notícias do mercado financeiro.
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3: A Apple informou que teve lucro líquido de 29 bilhões de dólares no segundo trimestre fiscal, aumento de 19%. O lucro ajustado por ação foi de 2 dólares, acima dos 1,97 dólar previsto por analistas. A receita foi de 111 bilhões de dólares, também ultrapassando as estimativas e avançando 16% em relação ao segundo trimestre fiscal de 2025. A receita com iPhones subiu 21% para quase 57 bilhões de dólares à medida que os consumidores continuaram a trocar os aparelhos em forte ritmo.
2: A Brasil Agro, a GRO3, informou ao mercado a venda de uma área total de 921 hectares da fazenda Muruti, propriedade localizada no Paraguai. Mostrou um fato relevante divulgado ao mercado. O valor nominal da transação é de 1 milhão e 500 mil dólares. Equivalente a 3.062 dólares por hectare útil. Deste montante, o comprador realizou o pagamento inicial de 350 mil dólares e vai realizar um pagamento adicional de 853 mil dólares, mediante o cumprimento de condições suspensivas, e pagará o saldo remanescente de aproximadamente 300 mil dólares em 3 parcelas anuais.
3: Thank you. Uma pausa rapidinha no Café Express. Voltamos já já.
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0: 15h10.
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0: Hoje é quarta-feira, hoje é dia 17. Prazer, aqui é o Fernando Leme. Tô chegando.
2: Segura, meu povo!
0: Meio. Bom meio de semana pra você que tá aí na sintonia da nossa programação. Bora começar o programa.
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0: No ano de 1922, do dia 17 de junho, os aviadores portugueses Gago Coutinho e Sacadura Cabral completaram a primeira travessia aérea do Atlântico Sul. Em 1925, o Protocolo de Genebra, assinado por 29 países, proibiu o uso de gases venenosos em conflitos militares. Em 1950, o primeiro transplante de rim foi realizado em Chicago, nos Estados Unidos.

0: Unidos. Em 1953, no dia de hoje, sucesso no rádio, o programa jornalístico Repórter Esso entrou no ar pela TV Tupi. Em 1962, o Brasil ganhou o bicampeonato mundial de futebol no Chile, ao vencer na final a Tchecoslováquia por 3-1. Em 68, a polícia francesa invadiu a Universidade de Sorbonne e expulsou estudantes que estavam acampados em protesto há 47 dias. E em 72, 5 homens foram presos pela invasão da sede do Partido Democrata em Washington, nos Estados Unidos. O caso ficou conhecido como Watergate e levou à renúncia do presidente Richard Nixon. Hoje é aniversário do músico João Marcelo Boscoli. Também do estilista Clodovil, se estivesse vivo faria aniversário hoje, ele morreu em 2009. O Igor Stravinsky, compositor, também falecido, e Maurício de Nassau, também militar, já morreu. Hoje nós estamos comemorando o Dia Mundial dos Crocodilianos, também o Dia Mundial de Combate à Seca e o Dia do Funcionário Público Aposentado.
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0: Essa é a trilha sonora da sua programação. Vamos lá, continua.

0: da Libra.
1: Valeu, parabéns.
0: Obrigado, Zeca. Prazer é nosso. Muito obrigado por tudo, meu amigo.

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0: Existem finais felizes e finais necessários, né, gente?
1: Faxineiro se forma em medicina na UFSC, na Universidade Federal de Santa Catarina, e emocionou a internet ao celebrar a conquista com uma frase simples e poderosa. Uma frase, né? O faxineiro venceu. Aos 26 anos, Bruno Eulálio Santos realizou o sonho de vestir o jaleco depois de anos trabalhando duro para mudar de vida com um uniforme de serviços gerais. Ele é natural do estado de Minas Gerais, trabalhava como faxineiro em um hospital de Balneário Camboriú, em Santa Catarina. Também outra notícia de Balneário Camboriú, quando ele decidiu lutar pelo sonho de se tornar médico. E antes disso, também chegou a trabalhar em Lava Jato para poder ajudar nas despesas. Em 2020, ele entrou na faculdade. Depois de anos de dedicação, ele acaba de concluir o curso de medicina na Universidade Federal de Santa Catarina. Na semana passada, ao vestir a beca para as fotos de formatura, ele compartilhou mais um momento emocionante. Um dia para acabar oficialmente as minhas atividades como acadêmico de medicina, disse ele. Parabéns, garoto!

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0: que você está acompanhando o nosso programa e aí já mandou seu alô, está pedindo música, está mandando alô, vamos lá, vamos registrando aqui as participações, meu amigo Gil, a Maria Angélica, a Suzana também, a Rosa, a Elaine Arantes, o Francisco Araújo também está acompanhando o nosso programa aí, obrigado pela audiência, já tem mais alôs, tá?
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0: a gente segue por aqui com muita música boa.
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que bom que você está acompanhando o nosso programa com muita música boa, muitas informações também, né, do Brasil e do mundo. E as suas participações através do WhatsApp, vai mandando aí, porque daqui a pouquinho rola aquele salve, daqui a pouquinho vai rolar aquele super alô.

0: Pessoal aí de Caratinga, Belo Horizonte também, obrigado pelo carinho. Alô, Senhora do Porto. Alô, Bom Jesus do Amparo, também na sintonia da Oriente. Valeu!
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0: Nosso programa, tá na hora de mandar alô pra quem tá mandando WhatsApp aí pra nossa programação, a Helena Brito, obrigado pelo carinho, a Mari, também na sintonia, a Nayara, alô, Margarete, o Paulo também tá na sintonia, um grande abraço pra você aí, a Aline, e a Maria de Fátima também, diz que tá adorando a programação, obrigado pelo carinho aí, tá? Daqui a pouquinho rola mais alôzinho pra moçada que tá na sintonia.
1: Pessoal, nosso programa dá um tempinho, mas é coisa rápida, depois do intervalo eu trago muito mais música pra você.
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2: 15 horas e 49 minutos.
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0: E vamos lá, conferindo aí a nossa programação, segue. 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
0: E vamos lá, a sequência de músicas por aqui, não para.

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carro voador brasileiro desenvolvido pela Evair Mobility, empresa ligada à Embraer, passou nos testes, nos primeiros testes e deu mais um passo rumo ao uso nas cidades. A aeronave elétrica conseguiu realizar voos pairados e testes de baixa velocidade com sucesso. O avanço animou especialistas e fãs de tecnologia porque aproxima ainda mais a chegada dos chamados eVTOLs, veículos elétricos de pouso e decolagem vertical, conhecidos popularmente como carros voadores. Aos 59 ensaios técnicos, a empresa disse que todos atenderam às expectativas da equipe e ajudaram a analisar o desempenho da aeronave em áreas como aerodinâmica, capacidade de carga, propulsão elétrica e gerenciamento de energia. É equipado com 8 motores elétricos nas asas e um motor traseiro e poderá percorrer até 100 quilômetros. Durante os testes, o veículo conseguiu atingir 65 metros e meio de altura. Em deslocamentos horizontais, a aeronave alcançou velocidades superiores a 37 km hora, enquanto executava manobras para testar estabilidade e segurança. Outro avanço importante foi a realização dos primeiros testes de pouso automático e também de sistemas extras de segurança ativados como o modo principal apresente falhas, né? Caso o modo principal apresente falhas. Que doideira, hein, cara? É o futuro, meu amigo!

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1: Pra você que tá acompanhando o nosso programa aí, desejo pra você um dia sensacional, com muita música boa. E é hora de mandar alô. A Erika Reis tá na sintonia da nossa programação. Quem tá com a gente também é a Eliana. A Mariana também tá acompanhando a gente. Obrigado, a Mirella. Alô, Marina Ribeiro, a Kelly, a Gláucia, valeu pelo carinho, muito obrigado pela audiência de cada um de vocês.
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0: 16:10.
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0: E vamos lá, conferindo aí a nossa programação. Segue.
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mais gostosa no seu rádio. Obrigado pela audiência. Continue participando aí através do WhatsApp, porque daqui a pouquinho vai rolar aquele salve. Daqui a pouquinho vai rolar aquele alô pra quem tá acompanhando a nossa programação. Obrigado aí pela audiência. Vamos lá, a música continua.

0: Pois é, os abraços não podem parar aqui na Oriente FM. Alô, pessoal aí de Barão de Cocais. Aqui vai um abraço bem apertado. Saudação para todos vocês aí. Obrigado pela audiência. A gente não pode esquecer também de São José do Goiabal. Todos unidos em nossa sintonia aqui na Rádio Oriente FM Centro-Leste em 103,1. Alô, Catas Altas e Alvinópolis. Nós estamos juntos nessa. Muito obrigado pelo carinho, muito obrigado pela audiência.
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0: isso, muita música boa no seu dia. E também aqueles alôzinhos pra quem mandou WhatsApp aí pra nossa programação. Vamos lá? A Edivana Teixeira tá na sintonia, Zenil também. O Emerson, obrigado pelo carinho. A Neuza Vieira. Alô, Maria da Penha, grande beijo pra você. A Elaine Cristina também tá acompanhando o nosso programa. Alô, Luiz Antônio, um abraço pra você.
1: Pera, vamos faturar rapidinho, mas a gente já volta.
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9: 16 horas e 30 minutos.
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10: Caramba, se liga só nessa informação aqui, olha que incrível. Uma mãe descobriu a gravidez na hora do parto e surpreendeu todo mundo. Sem desconfiar da gestação, pensando que as dores vinham de pedra nos rins, ela foi ao hospital e saiu de lá com um pequeno Gabriel nos braços. Vai vendo, hein? A mãe, o nome dela é Silmara Aparecida dos Santos, ela não apresentava barriga aparente e continuava tomando anticoncepcional normalmente. Mesmo assim, ela engravidou. Ela teve o bebê no Hospital Municipal Ruth Cardoso, em Balneário Camboriú, Santa Catarina, e recebeu o carinho de amigas que se uniram e deram todo o enxoval do Gabriel. Nasceu a minha pedrinha no rim, disse a mãe, depois do susto e da emoção. Vai vendo, cara. Que doideira, hein, meu? Caramba, ainda bem que tá tudo bem. O nenê tá saudável e lindo, diga-se de passagem. E a mãe tá feliz da vida.
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10: 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E vamos lá, porque por aqui é só música boa.
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música maravilhosa que você gosta rola aqui na nossa programação. Nosso muito obrigado pelo seu carinho, pela sua audiência. Continue pedindo a tua aí através do nosso WhatsApp. Daqui a pouquinho a gente vai mandar aquele alô pra galera toda que tá na sintonia aí. E claro, sua canção também rola aqui na nossa programação, né? Muito bom saber que você tá aí. Esteja você em casa, no seu trabalho, esteja você aí dando uma caroninha pra gente no teu carro, no teu caminhão. Nosso muitíssimo obrigado pela tua audiência. Vamos lá, programação

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0: seguindo, né? Vamos seguindo aí com a nossa programação nesse dia sensacional. Pra você que tá acompanhando a gente aí pedindo música, também vai acompanhar os seus alôs, tá? A Lucineia Ramos tá na sintonia, Laís, o Claudinei também, a Denise, o Afonso, alô Rodrigo, aquele abraço, e o Ricardo Soares também tá acompanhando a gente lá do trabalho. Grande abraço pra vocês.
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16:49. Cai no laço. Sensacional. Pra você que tá aí no trabalho, nosso muito obrigado pelo carinho. Tô sabendo que tem bastante gente com o radinho ligado aí no trabalho, em casa, no seu carro, dando uma caroninha. Boas festas pra todos vocês aí. Vamos lá, o programa não pode parar, o programa por aqui segue. Continue mandando seu WhatsApp aí pra nossa programação. Anote aí, ó. 319-7215-3001. Esse é o WhatsApp da Oriente FM. Cai no laço. Música boa pra você é aqui na nossa programação.

0: agradecer alguém aí, por favor?
1: Pelo amor de Deus!
0: Muito obrigado, gente!
2: Obrigado! 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
3: Boa ver ele, Fred Fabrício.
4: Que prazer.
3: No estúdio Bar.
4: Que emoção, Luan.
3: Vai longe, hein?

Aquela música que você gosta, na melhor programação do seu rádio. Você participa, você pede, a gente, né, vai anotando aqui os pedidos musicais, mandando para o programador e a qualquer momento rola na nossa programação. Vamos nessa, a música continua.

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1: Que dia gostoso e que dia maravilhoso, ainda mais sabendo que você tá aí em nossa companhia, né? Vamos lá, tá na hora de mandar alô, deixa eu ver quem tá mandando WhatsApp aí pra nossa programação. João Anésio, um abraço pra você, obrigado pelo carinho. Vanderli Aparecida, grande beijo. A Marlete também tá na sintonia. Franciscas Lisboa, a Marli, Helena, alô Luciana Almeida, grande beijo pra você. Daqui a pouquinho tem mais.
2: Galerinha, eu já volto, né? Depois trazendo muito mais músicas pra você, ok?
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7: Dezessete horas e 9 minutos.
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7: Eita, coisa boa, quarta-feira, meio, mais um Babados e Fofocas no ar. Continue mandando seu WhatsApp aí pra nossa programação, anote aí, ó, 319-7215-3001, esse é o WhatsApp da Oriente FM.
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7: Vamos lá, Gi, dica do dia desta quarta-feira.
10: Ai, ai, ai, mais um dia trazendo diquinha com bicarbonato de sódio. Fernando, eu tenho uma coletânea de dicas com bicarbonato de sódio, em especial desde a semana passada, diquinhas voltadas para a culinária.
7: Maravilha, então, vamos aguardar mais uma diquinha já já. E a primeira fofoquinha?
10: Bora de fofoquinha então, meu povo. A parte, acho que é a hora do programa que vocês mais esperam, né? Tô aqui no R7 Entretenimento e a Bruna Biancardi e o Neymar anunciaram gravidez da terceira filha. Pois é, gente, que notícia, hein? O Neymar e a Bruna anunciaram agora na última segunda que estão esperando mais um filho. A influenciadora usou as redes sociais para compartilhar a novidade e revelou que o casal espera mais uma menina. E o anúncio foi feito por meio de um vídeo em família em que a Bruna e o jogador aparecem ao lado das filhas, né? Além do Davi Lucas, que é o primogênito do craque brasileiro aí. O jogador também é pai da Helena, fruto do relacionamento com a Amanda Kimberly, né? Olha, eu vou montar uma banda e a partir de hoje vai ser as Spice Girls, né? Brincou o Neymar após descobrir que vai ser pai de mais uma menina. A Bruna e as filhas estão nos Estados Unidos para acompanhar a Copa do Mundo, né? O Neymar se recupera aí de lesão na panturrilha direita e não atuou na estreia da seleção brasileira contra o Marrocos. Então tá vindo mais uma menininha aí pro time do Neymar.
7: Daqui a pouquinho tem mais.

0: mais músicas pra você, mais informações. 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
1: Tô aqui no spin-off, né, no Entreter. E olha, gente, Ana Castela alimenta rumores de romance. Quem será o tal do César Rincón, né? A Ana voltou a movimentar os fãs aí após aparecer novamente do lado do César Rincón, influenciador apontado como seu novo affair. Os dois, eles têm surgido cada vez mais próximos nas redes sociais, com registros em posts, stories e momentos, né, ao lado de amigos. A proximidade entre a cantora e o empresário do agro ganhou força nos últimos dias, principalmente porque os registros juntos passaram a ser acompanhados de perto ali pelos fãs. Até o momento, a Ana e ele, né, não confirmaram oficialmente nenhum relacionamento, mas será que tá rolando? Pra quem não sabe, o César, ele tem 26 anos, é de Cristalina, em Goiás, e reúne mais de 6,6 milhões de seguidores no Instagram. Nas redes sociais, ele se apresenta como empresário ligado ao agro e costuma compartilhar conteúdos sobre festas, viagens, caminhonetes e bastidores do universo sertanejo.
0: Daqui a pouquinho tem mais uma.
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0: 17:29.
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2: Vamos lá, vamos seguindo com o nosso programa. Hoje é dia 17.
0: Como é bom saber que você tá aí junto com a gente na 103,1.
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2: E a fofoca não para.
3: Tô aqui no Ofo, Chico, e na última segunda-feira também, dia 15 de junho, aconteceu a estreia VIP do musical Sobre a Fafá de Belém no teatro Claro, né, localizado em São Paulo. Como era de se esperar, a homenageada marcou presença na ocasião e se emocionou, né, com a atuação da Lucinha Lins em cima do palco. Além disso, diversos famosos marcaram presença ali para prestigiar a produção, né? Como foi o caso da Marisa Orth, Thiago Abravanel, Sônia Abrão, entre outros, né? Fafá de Belém, musical, celebra 5 décadas de trajetória da cantora, exaltando a sua força artística e também de cidadã brasileira. O espetáculo tá em cartaz aí até o dia 12 de julho, né? De quinta a domingo aí às 20 horas.
2: Daqui a pouquinho tem mais. Vamos de música.
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1: Obrigado, Fanda. Babados e fofocas no ar. Quem tá na sintonia é a minha amiga Cleide. Ana Cláudia também tá acompanhando a gente. A Michele, a Silvinha, obrigado pelo carinho, viu? Daqui a pouquinho a dica do dia.
2: Isso mesmo, truquezinho sensacional utilizando bicarbonato de sódio aí na culinária.
1: Boa, já já.

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essa é a Oriente FM 103,1 e vamos mandar aquele alô registrando aqui a audiência na cidade de Nova Era. Obrigado pelo carinho. Alô vocês aí de Alvinópolis, alô Barão de Cocais. Ai,

0: Quarta-feira incrível com muita música e muitas informações. Manda mais uma fofoquinha, Gi.
1: Continua aqui no Ofo Chico e nas redes sociais. A Stephanie Brito sempre compartilha diversos momentos da sua rotina com seus mais de 2 milhões de seguidores, né? Casada com Igor, ela é mãe do Antônio Henrico, de 5 aninhos de idade, do Vicenzo, de quase 2, e do Filipe, que nasceu recentemente. E agora, na última segunda-feira, a atriz aproveitou o tempo livre para responder algumas perguntas dos fãs no Instagram. Uma internauta quis saber se os mais velhos estão com ciúmes do irmão caçula, né? Olha, não, estão achando o máximo, né? Henrico parece que tem 15 anos falando, quando fala com o Pipo e o Vicenzo toda hora, quer dar a chupeta, coisa mais linda do mundo. E depois do nascimento do terceiro filho, a Stephanie, gente, optou por realizar a laqueadura e explicou a sua decisão também. Olha, eu decidi primeiro de tudo porque já ter 3 filhos e ter certeza absoluta que eu não quero mais. Segundo, por saber que provavelmente teria cesárea e aproveitar, né, já que não faria uma cirurgia apenas pra laqueadura. E terceiro, que de todos os métodos acho que é o mais certeiro. E sim, eu já ouvi 300 histórias de mulheres que engravidaram laqueadas, mas existe uma coisa que é chamada Deus, né? Que quando quer, não tem laqueadura, deal, nada nesse mundo que resolva. Mas minha parte eu fiz e eu tô muito tranquila com a minha decisão. Foi o que ela afirmou.
0: Já, já tem mais pra você.
2: Bacana essa sequência, não é não? Gente, depois do intervalo eu volto com mais música pra você, tá? Dá um tempinho aí que eu já volto.
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1: Dezessete horas e 45 minutos.
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1: Vamos seguindo com o nosso programa. Obrigado pela sua audiência.
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1: É a fofoca que não para.
5: E a família do Regis Danese viveu momentos de muita tristeza agora no começo da semana, após o incêndio atingir a residência do cantor gospel. Depois que os bombeiros controlaram as chamas, o Bruno Danese, né, que é filho mais velho aí do artista, ele apareceu nas redes sociais para mostrar os estragos e falar sobre o susto. Numa sequência de vídeos publicadas, né, no story do Instagram, o promotor de eventos surgiu emocionado e com lágrimas nos olhos, contou que o fogo atingiu apenas o seu quarto. Apesar das perdas materiais, ele celebrou o fato de ninguém ter se ferido. Olha, sorte do dia. Quarto queimado, mas de qualquer forma, quero agradecer que ninguém se machucou. Ainda não sei dos estragos, mas os bombeiros já estão por aqui. Pouco depois, o Bruno atualizou a situação e revelou que o prejuízo pode ter sido total dentro do cômodo, né? Olha, atingiu só meu quarto mesmo e parece que queimou tudo. O filho do Regis Danese explicou que a família ainda não sabe o que provocou o incêndio. Segundo ele, a principal suspeita aponta para um problema elétrico, né? Olha, meu quarto pegou fogo, não sabemos a causa, algum curto ou alguma coisa, né? E aí ele disse, né, que a gente fica chateado, a gente é humano, ainda mais, né, é uma pessoa com uma energia sempre lá em cima, disse que não ia chorar. Em seguida, ele falou sobre o impacto emocional diante da destruição e reforçou que pretende seguir em frente. Olha, a gente fica chateado, mas não é isso que eu vou deixar me afetar.
1: Daqui a pouquinho tem mais e a música também não para por aqui, vamos lá.

0: Mais músicas e mais informações na sua quarta-feira. Já, já, dica do dia, né, Gi? Falta pouco.
1: Isso mesmo, truquezinho com bicarbonato de sódio.
0: Já, já.

0: 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Essa é a Oriente FM Centro-Oeste. E vamos de alô, mandando alôzinho aqui pro pessoal aí de Santa Maria de Itabira, cidade de Dom Joaquim. Obrigado pelo carinho, na sintonia também. Carmésia, alô Cerro.
1: Mulaço!

0: Mais músicas pra você, seu Babados e Fofocas, na sua quarta-feira. E o tempo passa que a gente nem vê, né? Maravilha, agora vamos lá pra dica do dia. Vamos saber mais uma diquinha com bicarbonato de sódio.
1: Bora então pra nossa diquinha, Fernando. Nossos ouvintes estão cansados de ver eu chamar isso desde a semana passada, né? Mas é mais uma diquinha utilizando bicarbonato de sódio, nosso queridinho maravilhoso, aí nas dicas culinárias. E hoje, truquezinho pros ovos cozidos descascarem mais fácil. Ovos muito frescos, né? São notoriamente difíceis de descascar. Eu achava que era o contrário, achava que o ovo tava velho e a casca grudava. Pelo contrário, quanto mais novo o ovo, mais difícil de descascar ele depois de cozido, porque a clara se prende fortemente na membrana interna da casca. Então, como que funciona esse truque do bicarbonato, gente? O bicarbonato, ele aumenta o pH da água e, consequentemente, do ovo, o que faz com que a clara se contraia um pouco mais e se solte facilmente da casca. Como que você vai fazer a dica? Você vai colocar meia colher de chá de bicarbonato na água do cozimento dos seus ovos. Quando terminar, choque-os em água gelada e a casca vai sair, ó, praticamente inteira. Truque sensacional, porque ninguém merece você descascar um ovo e arrancar uma lasca, um pedaço dele junto, né?
0: É, mas essa...
1: Funciona, Fernanda, porque eu tenho uma raiva, eu acabei de falar, mas eu vou repetir, eu tenho uma raiva quando a gente vai tirar a casca do ovo e gruda tudo, quando vê, já sai logo metade do ovo agarrado na casca, né? Então, com essa dica, isso nunca mais vai acontecer.
0: Impressionante. Amanhã tem mais, né, Gi?
1: Tem, Fernando.
0: Tchau.
1: Tchau, tchau.
0: Obrigado pela sua audiência aqui na Rádio Oriente FM.
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0: O anjo do Senhor anunciou a Maria, e ela concebeu do Espírito Santo. Eis aqui a serva do Senhor, faça-se em mim segundo a vossa palavra. E o Verbo se fez carne e habitou entre nós. Ave Maria, cheia de graça, o Senhor é convosco. Bendita sois vós entre as mulheres. Bendito é o fruto do vosso ventre, Jesus. Santa Maria, Mãe de Deus, rogai por nós, pecadores, agora e na hora de nossa morte. Amém. Rogai por nós, Santa Mãe de Deus, para que sejamos dignos das promessas de Cristo. Amém. Oremos. Derramai, ó Deus, a vossa graça em nossos corações, para que, conhecendo pela mensagem do anjo a encarnação do vosso Filho, cheguemos por sua paixão e cruz à glória da ressurreição. Por nosso Senhor Jesus Cristo, vosso Filho, na unidade do Espírito Santo. Amém.
1: O Senhor esteja convosco, Ele está no meio de nós. Proclamação do Evangelho de Jesus Cristo segundo Mateus. Glória a vós, Senhor. Naquele tempo, disse Jesus aos seus discípulos: ficai atentos para não praticar a vossa justiça na frente dos homens, só para serdes vistos por eles. Caso contrário, não recebereis a recompensa do vosso Pai que está nos céus. Por isso, quando deres esmola, não toques a trombeta diante de ti, como fazem os hipócritas nas sinagogas e nas ruas, para serem elogiados pelos homens. Em verdade vos digo, eles já receberam a sua recompensa. Ao contrário, quando deres esmola, que a tua mão esquerda não saiba o que faz a tua mão direita, de modo que a tua esmola fique oculta. E o teu Pai, que vê o que está oculto, te dará recompensa. Quando orardes, não sejais como os hipócritas, que gostam de rezar em pé nas sinagogas e nas esquinas das praças, para serem vistos pelos homens. Em verdade vos digo, eles já receberam a sua recompensa. Ao contrário, quando tu orares, entra no teu quarto, fecha a porta e reza ao teu Pai que está oculto. E o teu Pai, que vê o que está escondido, te dará recompensa. Quando jejuardes, não fiqueis com o rosto triste como os hipócritas. Eles desfiguram o rosto para que os homens vejam que estão jejuando. Em verdade vos digo, eles já receberam a sua recompensa. Tu, porém, quando jejuares, perfuma a cabeça e lava o rosto, para que os homens não vejam que tu estás jejuando, mas somente teu Pai que está oculto. E o teu Pai, que vê o que está escondido, te dará recompensa. Palavra da salvação. Glória a vós, Senhor. Amanhã, quinta-feira, às 7 horas da manhã, missa na matriz de Nossa Senhora do Rosário. Às 19 horas, missa e bênção do Santíssimo na matriz de São Sebastião, em São Sebastião do Rio Preto. Também às 19 horas, missa e bênção do Santíssimo na matriz São José, em Passa Bem. Às 19:30 horas, missa do primeiro dia do tríduo da festa de Santo Antônio na comunidade de Barro Preto, em Santa Maria de Tabira. Também às 19:30 horas, celebração e bênção do Santíssimo na matriz de Nossa Senhora do Rosário, em Santa Maria de Tabira. O Senhor esteja convosco, Ele está no meio de nós. Que desça sobre você e sua família as bênçãos do Deus Todo-Poderoso.

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0: Maravilha, boa quarta-feira pra você. Olha a parábola do dia. Um jovem procurou um velho carpinteiro que era conhecido pela sua sabedoria. Mestre, por que que a minha vida parece tão difícil, mestre? Sempre que tô prestes a alcançar algo, surge um problema e me impede de seguir em frente. O velho não respondeu, apenas entregou ao rapaz algumas tábuas, um martelo e pregos e disse: construa uma porta, meu jovem, eu quero ver. O jovem passou horas e horas trabalhando, cortou madeira, mediu, pregou e finalmente terminou a porta. Orgulhoso, mostrou o resultado. Tá pronta, mestre? O velho carpinteiro observou e perguntou ao rapaz: e agora, para que serve uma porta sem parede? Me diga. Aí o rapaz ficou confuso. Aí então o velho entregou mais madeira. Vai lá, garoto, construa agora a parede em volta dessa porta aí. E foram mais horas e horas de trabalho, e quando terminou, o jovem percebeu que a porta finalmente tinha sentido. O carpinteiro então disse: e a vida é exatamente assim, meu jovem. Você reclama das paredes que surgem no seu caminho, mas esquece que sem elas não existem portas. E o rapaz permaneceu ali em silêncio. Muitas vezes você vê um obstáculo, disse o velho, e pensa que ele está ali para poder impedir a sua passagem. Mas, na verdade, ele está sendo construído para poder sustentar uma oportunidade que ainda não consegue enxergar. Quantas vezes a gente deseja apenas as portas abertas? O emprego, a conquista, o sonho realizado, a felicidade, mas a gente não quer enfrentar as paredes, o esforço, a espera, os erros, os dias difíceis. E o velho ainda concluiu: Deus não constrói portas no vazio. Antes de cada grande oportunidade, existe uma parede sendo levantada. E aquilo que hoje parece um obstáculo pode ser justamente o que vai dar sustentação à sua próxima vitória. Então, por isso, não desista quando encontrar dificuldades. Talvez você esteja olhando para uma parede enquanto a vida está preparando uma porta. Tenha paciência, continue construindo. Algumas das melhores oportunidades da tua vida estão escondidas atrás dos desafios que você está enfrentando hoje, meu amigo. Vai lá! 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
0: Respira fundo aí, curte o que vem agora, porque é só música boa.

E aqui é uma atrás da outra, menos intervalos, mais música boa, muita informação do Brasil e do mundo, muitos alôs também. Vai mandando seu WhatsApp aí pra gente. Aqui você fica muito bem informado e ouvindo a melhor programação musical. E a música não para. Vamos lá.

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0: Mais músicas e mais informações. Coisa boa saber que você está acompanhando a gente. É hora de registrar as participações. Então vamos lá. Deixa eu ver quem está comigo aqui. O Antônio Rodrigues, a Jaqueline também, a Patrícia. O Davi, obrigado pelo carinho. Alice. Alô, Adriana Campos, aquele abraço. E o Célio Medeiros também está pedindo um modão aqui. A gente vai tocar, tá bom? Daqui a pouquinho tem mais alôs.
1: Fala aí. Essa é a rádio mais gostosa do seu rádio, né? Então não sai daí não que eu já volto.
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2: 18:27.
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6: Mais músicas pra você, só aqui na nossa programação. E que bom que você tá acompanhando a gente, né? Vai mandando o teu WhatsApp aí, porque daqui a pouquinho vai rolar aquele alô bem bacana pra todo mundo. Aqui tem muita informação e muita música pra você.
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6: E vamos lá, se prepara aí, porque tem muito mais sucesso chegando.
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0: Morte FM 103,1 Centro-Oeste. Mandar um alô aqui pro pessoal de Itabira que tá na nossa sintonia. Obrigado pelo carinho. Alô, pessoal aí de Ferros também. Passa Bem, Morro do Pilar. Obrigado pelo carinho, pela audiência.
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Que dia maravilhoso e que dia sensacional. Porque você está aí acompanhando a nossa programação. Nosso muito obrigado pela sua audiência. É muito bom saber que tem assim, ó, um monte de gente ouvindo a gente por toda a cidade. Obrigado pelo carinho, muito obrigado pela sua sintonia. Vamos nessa, a música não para.

0: dia, um ótimo dia para cada um de vocês aí. Seguimos com o nosso programa. É hora de mandar aquele salve, aquele abraço para a galera que está na sintonia. A Marli e o Henrique no trabalho. Sabrina Alves, obrigado pelo carinho. Neco, o Ivo, a Jéssica, o Silvio e o Bruno Reis também estão acompanhando o nosso programa aí. Um grande alô para vocês aí.
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0: 18h45. 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
1: 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Um milionário australiano comprou uma fazenda de área gigantesca na Austrália para salvar animais ameaçados e proteger uma floresta histórica. A iniciativa já é considerada uma das maiores ações privadas de preservação ambiental do país. O nome dele é Mike Grickick. Ele investiu 10 milhões de dólares australianos, aproximadamente 36 milhões de reais, para poder transformar 17 mil acres de antigas terras de pastagem em uma reserva natural. A propriedade fica na Grande Cordilheira Divisória, em Nova Gales do Sul, que é uma das regiões mais importantes para a biodiversidade australiana. A iniciativa emocionante é para devolver espaço e segurança para as espécies ameaçadas como koalas, planadores de cauda e corujas poderosas, além de recuperar áreas degradadas e preservar rios e florestas nativas também. A compra foi feita por meio da Great Southern Land Conservancy, que é uma ONG criada por ele. Ele disse que teve a ideia quando descobriu que muitos habitats naturais estavam desaparecendo rapidamente por causa da expansão agrícola e também da exploração madeireira. Participe através do WhatsApp, 319-721-53001. Esse é o WhatsApp da Oriente.
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1: E vamos lá, conferindo aí a nossa programação. Segue.

Sensacional, tá vendo aí, né? Só musicão pra quem tá acompanhando a nossa programação nesse dia maravilhoso. Continue participando da nossa programação, porque daqui a pouquinho eu vou mandar aquele alô sensacional pra você. Vamos lá, a música continua.

0: Essa aqui. E hoje também é dia de mandar aquele alô, aquele abraço bacana pra quem tá na sintonia da nossa programação. Alô, Maria do Carmo, obrigado pelo carinho. Claudineia também, o Adão. Quem tá com a gente é o Lucas Teixeira. A Letícia também, obrigado pelo carinho, pela audiência. Mariana, né? E a Márcia Regina também tá por aí. Valeu, obrigado. E
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0: notícias do governo federal que movimentaram o país no dia de hoje.
1: Olá, boa noite.
2: Boa noite para você que nos acompanha em todo o país.
1: Quarta-feira, 17 de junho de 2026.
2: Vamos ao destaque do dia: proteção de crianças nas redes, combate ao crime e crescimento econômico.
1: Temas tratados pelo presidente Lula no encerramento da reunião do G7 na França.
2: Grupo reúne as maiores economias do Ocidente e Brasil participou pela 10ª vez como convidado.
1: O presidente discutiu com países desenvolvidos formas de o mundo voltar a crescer com a inclusão dos mais pobres.
3: O mundo precisa crescer para que a economia volte a crescer. Não adianta crescer só para a Alemanha, crescer só para os Estados Unidos, crescer só para a França. Não. É preciso, sem diminuir o padrão de vida deles, crescer para outros países.
2: E ainda, acesso à água.
1: O Ministério da Saúde anuncia a instalação de quase 21 mil cisternas em 8 estados do semiárido.
2: E tarifa social de água e esgoto para famílias de baixa renda já chegou a quase 2 mil municípios. Pablo Mundim.
4: A meta é que a tarifa social esteja implementada em todo o país até dezembro.
1: Você vai ouvir também arte e música.
2: O uso de materiais pedagógicos relacionados a essas disciplinas chegou a 45% das escolas públicas em 2024. Natália Koslick.
5: Essa ampliação está associada a melhores notas em língua portuguesa e matemática, além de menores índices de distorção e idade séria.
1: Hoje, na apresentação da Voz do Brasil, eu, Mariana Jungmann e Luciano Seixas.
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1: Regulamentação dos meios digitais, combate ao crime organizado e crescimento econômico equilibrado foram alguns dos temas discutidos pelo presidente Lula hoje em Evian, na França.
2: Lula participou como convidado do encontro do G7, grupo formado pelas principais economias desenvolvidas do Ocidente.
1: A repórter Luana Karen esteve lá acompanhando esse último dia de encontro.
6: No último dia de debates em Evian, na França, o presidente Lula defendeu a ampliação de investimentos em desenvolvimento, infraestrutura e qualificação profissional durante a sessão do G7, que reuniu representantes das principais economias desenvolvidas do mundo. Em coletiva à imprensa, o presidente brasileiro informou que foram discutidas formas de alcançar um crescimento econômico equilibrado que beneficie todos os países.
3: Cada reunião do G7 é a oportunidade da gente discutir com os países desenvolvidos tanto o equilíbrio quanto o desequilíbrio na ordem política, econômica e social, levando em conta a necessidade de cada país. O mundo precisa crescer para que a economia volte a crescer. Não adianta crescer só para a Alemanha, crescer só para os Estados Unidos, crescer só para a França. Não. É preciso, sem diminuir o padrão de vida deles, crescer para outros países.
6: Outro assunto em pauta foi a inteligência artificial. Junto a chefes de governo e de Estado e CEOs das principais empresas de tecnologia do mundo, o presidente Lula defendeu a regulamentação dos meios digitais para proteger direitos fundamentais de crianças, adolescentes e mulheres. E apresentou como um exemplo o Estatuto Digital para Crianças e Adolescentes, aprovado recentemente no Brasil, com obrigações para as empresas de tecnologia.
3: Fiz questão de dizer para eles duas coisas importantes que o Brasil fez: a proibição de telefone nas escolas e, segundo, o ECA Digital, que é a regulação digital mais importante feita no mundo para jovens e adolescentes. E eu queria que eles conhecessem.
6: No intervalo das reuniões ampliadas, Lula teve encontros bilaterais com o presidente do Egito, Abdel Fattah el-Sisi, e com o presidente da Ucrânia, Volodymyr Zelensky. De volta a Genebra, Lula se encontrou com o secretário-geral da Interpol, Valdeci Urquiza. A reunião tratou de ações concretas voltadas à América do Sul para fazer frente ao crime organizado transnacional. O diretor-geral da Polícia Federal, Andrei Rodrigues, destacou a colaboração do Brasil nesse trabalho.
7: Nós vamos reunir os 12 países sul-americanos num grande esforço para o enfrentamento ao tráfico de drogas, tráfico de armas, crimes ambientais, enfim, todos aqueles delitos que nós pudermos fazer a investigação. Ano passado, retiramos mais de 10 bilhões de reais do crime organizado e agora, com essa nova iniciativa e essa parceria, não só do Brasil, mas de todos os países com a Interpol, vai ser possível ampliar essa capacidade operacional e alcançar patrimônios ocultos.
6: Ainda na entrevista que deu aos jornalistas, o presidente Lula destacou a relação do país com a China e voltou a reafirmar a soberania brasileira, inclusive em relação às eleições. Ao final da coletiva, o presidente Lula embarcou de volta ao Brasil. De Genebra, na Suíça, Luana Karen.
2: Mais água para 498 municípios que sofrem com o período de clima seco.
1: O governo do Brasil anunciou a instalação de quase 21 mil cisternas para garantir o abastecimento nos estados do semiárido.
2: A repórter Gabriela Noronha acompanhou esse anúncio e traz para a gente os detalhes. Boa noite, Gabriela.
8: Boa noite, Luciano, Mariana, boa noite a todos que nos ouvem na Voz do Brasil. Olha, foram assinados hoje as ordens de serviço que autorizam a instalação de cerca de 21 mil cisternas. Essas unidades vão beneficiar 498 municípios em 8 estados, que são Bahia, Ceará, Minas Gerais, Paraíba, Pernambuco, Piauí, Rio Grande do Norte e Sergipe. Para esta ação, estão sendo investidos mais de 250 milhões de reais. Segundo o governo, o objetivo é garantir a captação e armazenamento de água em períodos de estiagem, além de reduzir a dependência de soluções emergenciais no semiárido brasileiro, como o abastecimento por carros-pipa. As famílias beneficiadas foram selecionadas de acordo com critérios técnicos e sociais, priorizando populações em situação de maior vulnerabilidade, inscritas no Cadastro Único, famílias chefiadas por mulheres, comunidades quilombolas e pessoas com deficiência. De acordo com o ministro da Saúde, Alexandre Padilha, a iniciativa marca um avanço importante na política de segurança hídrica no país.
9: Com acesso à água de qualidade, de forma permanente, com estruturas resilientes, com tecnologias adaptadas à realidade local, mecanismos que garantam formas resilientes para enfrentar de forma transitória situações das tragédias climáticas ou da seca ou das enchentes, são fundamentais.
8: E olha, desde 2023, o governo do Brasil já entregou mais de 121 mil unidades de cisternas por meio do programa Cisternas. A maioria das distribuições se concentra nos estados do semiárido do Brasil. Mas o programa também beneficia comunidades na região amazônica, assim como em localidades de Mato Grosso do Sul, Goiás e Rio Grande do Sul, e utilizando aí tecnologias que se adequam às particularidades dessas regiões. As cisternas implementadas pelo programa têm uma capacidade que varia de 16 mil a 52 mil litros de água, o que possibilita o armazenamento seguro durante as secas. Mariana, Luciano.
1: Obrigada, Gabriela Noronha, pelas informações ao vivo na Voz do Brasil.
2: E outra forma de garantir segurança hídrica para a população mais vulnerável é por meio da tarifa social de água e esgoto.
1: O benefício já chegou a 1.905 municípios, onde vivem mais de 156 milhões de brasileiros.
2: E a Agência Nacional de Águas e Saneamento Básico, ANA, alerta que o prazo para a implantação ou implementação da tarifa se encerra em dezembro deste ano.
1: A tarifa social foi criada por lei em 2024.
4: A tarifa social de água e esgoto chegou em municípios onde vivem mais de 156 milhões de brasileiros. O benefício garante desconto de pelo menos 50% na conta de água e esgoto para famílias de baixa renda inscritas no Cadastro Único ou que tenham integrantes que recebem o benefício de prestação continuada, o BPC. A implementação ocorre em diferentes etapas, como a coleta de dados do Cadastro Único e do BPC, ajustes de equilíbrio econômico-financeiro dos contratos e a conclusão do benefício pelos prestadores de serviço. A meta é que a tarifa social esteja implementada em todo o país até dezembro, explica Silvano Silvério e superintendente de regulação de saneamento básico da ANA.
10: A partir de dezembro de 2026, já não estará cumprindo a lei aqueles municípios que não tiverem a tarifa social instituída, né? Isso é muito importante, então é preciso correr com esse processo de obter as informações do CadÚnico, do BPC, fazer os estudos em reequilíbrio econômico financeiro, implementar a tarifa até dezembro de 2026, que é o limite dado pela lei.
4: A tarifa social de água e esgoto foi criada por lei em 2024 e busca ampliar o acesso à população de baixa renda a um serviço essencial, com a concessão automática do desconto a partir das informações do CadÚnico e do BPC. Reportagem Pablo Mundim.
2: Para facilitar o acesso aos serviços de saúde e humanizar os atendimentos, o governo do Brasil já entregou mais de 3.300 veículos para transportar a população que mora a mais de 50 quilômetros de distância dos grandes centros urbanos.
1: São vans, micro-ônibus e ambulâncias adquiridos com um investimento de R$1,4 bilhão.
2: A medida faz parte do programa Agora Tem Especialistas.
11: Foram entregues 3.300 veículos, entre vans, micro-ônibus e ambulâncias. Muitos desses veículos vão atender pacientes que moram longe e precisam percorrer mais de 50 quilômetros de distância para passar por uma consulta, fazer exames, cirurgias ou tratamentos especializados pelo SUS. Dos 3.300 veículos adquiridos, 1.824 serão entregues diretamente às prefeituras para uso em várias finalidades. Os outros 1.476 vão ser direcionados ao transporte de pacientes de radioterapia e hemodiálise. É o que explica o secretário de Atenção Especializada à Saúde, Mozart Salles.
12: Todo brasileira e brasileiro acima de 50 quilômetros de um serviço de hemodiálise e de radioterapia terá direito a usar o transporte sanitário e numa situação delicada, no caso da radioterapia, até utilizando aí as ambulâncias tipo A.
11: A ação faz parte do programa Agora Tem Especialistas, Caminhos da Saúde. O investimento é de R$1,4 bilhão na compra dos veículos. Mozart Salles, do Ministério da Saúde, destaca que a ideia é reduzir problemas de transporte e democratizar o acesso à rede pública de saúde.
12: O programa, ele é uma iniciativa extremamente importante para a democratização, humanização do acesso e qualificação desse acesso. Alguns equipamentos e estruturas, elas são agrupadas em determinadas regiões e cidades. E ao agrupar, você acaba gerando um problema e uma necessidade, que é o deslocamento dos pacientes das cidades menores para os centros maiores.
11: Além do aumento do atendimento especializado e a oferta de transporte, o programa Agora Tem Especialistas prevê mais atendimentos em exames e cirurgias. Reportagem Márcia Fernandes.
1: Em 2027, tem Copa do Mundo Feminina da FIFA na América do Sul e o Brasil se prepara para sediar a competição pela primeira vez.
2: Durante participação no programa Bom Dia Ministro, transmitido pela empresa Brasil de Comunicação, o ministro do Esporte, Paulo Henrique Cordeiro, ressaltou que o maior impacto do evento será a inclusão.
1: O ministro destacou que a prioridade do governo é trazer o futebol feminino para um patamar de igualdade em relação ao masculino e garantir a permanência de meninas e mulheres no esporte.
13: Pode ter certeza que o maior legado que nós vamos ter dessa Copa não é um legado de infraestrutura física. É uma mudança de como encara o futebol masculino e feminino. De incluir mais meninas e jovens com essa concepção de gênero, fazendo com que o futebol mude e traga as mulheres e traga as meninas para essa prática desportiva. E essa é a nossa principal ideia, fazer com que as mulheres possam efetivamente estar no futebol.
2: O ministro Paulo Henrique Cordeiro falou também dos esforços do governo na ampliação da lei de incentivo ao esporte.
1: A medida, criada em 2006, se tornou permanente no final do ano passado.
2: Na entrevista, o ministro do Esporte ressaltou os avanços a partir da mudança e fez um balanço dos investimentos.
13: Na nossa lei de incentivo ao esporte, nós ultrapassamos no ano passado mais de R$1 bilhão investidos. Nós somos um país de dimensão continental, obviamente com carências mil. A lei de incentivo ao esporte precisa efetivamente ampliar o seu alcance para que nós possamos levar políticas públicas de esporte, tanto em infraestrutura, na construção de novos equipamentos, quanto na recuperação de equipamentos já existentes e também de projetos de esporte com qualidade para a nossa população.
1: E o governo do Brasil está apertando o cerco contra ações maliciosas de sites de apostas online, as chamadas bets.
2: Um acordo assinado pelos Ministérios da Fazenda e da Justiça e Segurança Pública vai combater os chamados padrões manipulativos.
1: São recursos visuais usados para induzir usuários a gastarem sem consciência dos riscos.
2: A ação prevê fiscalização de propagandas abusivas e estudos sobre os perigos do vício em jogos digitais.
14: A Secretaria de Prêmios e Apostas do Ministério da Fazenda e a Secretaria Nacional de Direitos Digitais do Ministério da Justiça e Segurança Pública assinaram um acordo de cooperação técnica para aumentar a proteção dos consumidores em relação aos jogos de aposta online. Segundo o governo, o objetivo do acordo é desenvolver ações para identificar e combater os chamados padrões manipulativos, recursos utilizados pelas plataformas digitais que podem influenciar indevidamente o comportamento dos usuários e comprometer a tomada de decisões conscientes. Os ministérios da Fazenda e da Justiça vão atuar em conjunto para compartilhar informações e experiências que possam contribuir para o fortalecimento da regulação e da fiscalização do setor. A cooperação também prevê análises sobre publicidade responsável, transparência das plataformas, mecanismos de proteção aos consumidores e classificação de riscos associados ao uso de jogos e apostas. Priscila Machado, para a Voz do Brasil.
1: O novo Desenrola Brasil chega à marca de 10 milhões e 300 mil reais em operações de crédito com o uso do FGTS.
2: A utilização dos recursos do Fundo de Garantia por Tempo de Serviço foi registrada pelo Ministério do Trabalho e Emprego em mais de 17 mil renegociações de dívidas no âmbito do programa.
15: O uso do FGTS como garantia para a renegociação de dívidas no programa Desenrola Brasil movimentou 10 milhões e 300 mil reais em operações até junho. Ao todo, foram registradas 17.085 operações de crédito, com valor médio de R$ 604,73 por trabalhador. Os dados foram apresentados pelo Ministério do Trabalho e Emprego nesta terça-feira, durante reunião do Conselho Curador do FGTS. O levantamento também aponta maior participação das mulheres na utilização da modalidade. 55% dos contratos foram firmados por trabalhadoras, enquanto os homens representam 45% das operações realizadas. Em relação à distribuição regional, o Sudeste concentra a maior parcela das operações, com 50% do total. Em seguida, aparecem o Nordeste, Sul, Centro-Oeste e Norte. Thaísa Vitória, para a Voz do Brasil.
1: Grandes propriedades rurais na Amazônia estão recebendo orientações do IBAMA para tentar evitar incêndios florestais.
2: A medida faz parte da Operação Apoena, que começou este mês.
16: Donos de grandes propriedades rurais na Amazônia Legal estão recebendo um aviso do IBAMA. Ou adotam medidas contra o fogo agora, ou serão punidos. É a estratégia da Operação Apoena, que começou este mês para tentar se antecipar aos incêndios florestais. O Instituto notificou fazendas no Pará, Mato Grosso, Amazonas, Rondônia, Acre, Maranhão e Roraima, que têm maior risco de queimadas. Jair Schmidt, presidente substituto do IBAMA, explica as principais orientações.
17: A primeira delas é que, em hipótese alguma, utilizem e façam qualquer uso do fogo na vegetação sem a devida autorização de queima controlada do órgão ambiental competente. O segundo alerta, em caso de qualquer ocorrência de incêndio, que ele imediatamente comunique aos órgãos de controle, aos órgãos de combate, né, para estabelecer as medidas de resposta.
16: Os donos de terras também são obrigados a limpar o material combustível e a vegetação seca, além de criar aceiros para segurar as chamas. As ações tentam diminuir os impactos do Super El Niño, que pode agravar a seca na região este ano. E o governo já destinou mais recursos para fortalecer o combate aos incêndios florestais. Na última segunda-feira, foi autorizado um crédito extraordinário de R$ 337,5 milhões para o Ministério do Meio Ambiente e Mudança do Clima. Recurso que vai permitir medidas como compra de equipamentos, pagamento de diárias de equipes e aluguel de aeronaves. Jair Schmidt, do IBAMA, comenta outras ações para o período da seca.
17: Nós estamos também com um número recorde de contratação de brigadistas. O governo federal deve contratar esse ano aí mais de 4.400 brigadistas. O IBAMA ele tem uma previsão aí, de dispor aí de até 19 aeronaves. Nós estamos mobilizando mais de 400 veículos especializados voltados ao combate de incêndios florestais.
16: Quem descumprir as notificações do IBAMA ou for flagrado queimando queimando a vegetação sem autorização, será multado e poderá ter a propriedade embargada. Reportagem Luciana Colares de Holanda.
1: O Brasil passa a contar com a rede de proteção aos direitos da pessoa idosa.
2: A iniciativa vai assegurar direitos com base nos princípios da equidade, da não discriminação e do respeito à diversidade.
18: Foi instituída pelo governo federal a Rede Nacional de Proteção e Defesa dos Direitos Humanos das Pessoas Idosas. A iniciativa visa promover a articulação entre os estados e a cooperação entre os órgãos e entidades públicas na garantia, promoção e proteção dos direitos humanos das pessoas idosas. Órgãos e entidades da administração pública podem aderir à Rede Nacional de Proteção e Defesa dos Direitos Humanos das Pessoas Idosas. A adesão será voluntária. A rede tem como atribuição recomendar a realização de diagnósticos sobre o envelhecimento populacional e os direitos humanos, propor estratégias para acompanhar o acesso das pessoas idosas às políticas setoriais e fortalecer os fóruns, movimentos e entidades com atuação na defesa dos direitos das pessoas idosas e na participação social. A coordenação geral será feita pelo Ministério dos Direitos Humanos e da Cidadania, junto com o Conselho Nacional dos Direitos da Pessoa Idosa. Daniele Popó para a Voz do Brasil.
1: Mais arte e música nas salas de aula de todo o país.
2: Um estudo divulgado essa semana mostrou que o uso de materiais dessas disciplinas em escolas públicas aumentou quase 10% desde 2019.
1: O que trouxe ganhos para o desempenho dos alunos dessas instituições e para sua trajetória escolar.
19: Uma pesquisa inédita realizada pelo Instituto Itaú, em parceria com os Ministérios da Cultura e da Educação, mostrou que o uso de materiais de arte e música nas escolas públicas aumentou, alcançando 45% das instituições em 2024. Em 2019, o índice era quase 10% menor, segundo dados do Censo Escolar. Essa ampliação está associada a melhores notas em língua portuguesa e matemática, entre outros benefícios. É o que explica Eduardo Saron, presidente da Fundação Itaú.
20: Quando a educação se junta com cultura, a gente vai mais longe. A gente cria pertencimento, a gente impacta a trajetória escolar deste jovem. Então a ideia é que esses estudos possam oferecer ainda mais elementos para fortalecer a escola de tempo integral, com mais matemática, mais língua portuguesa, mais ciência, mas com mais arte, mais cultura, mais esporte.
19: O estudo aponta ainda outros reflexos na trajetória escolar. O uso dos materiais pedagógicos está associado a taxas de reprovação e de abandono ligeiramente mais baixas, além de menores índices de distorção idade-série. O estado de São Paulo lidera em volume absoluto, passando de 7.140 escolas com materiais de artes e música em uso em 2019 para 8.681 em 2024. Para a ministra da Cultura, Margarete Menezes, aumentar a presença da arte e da música em sala de aula é investir na formação do ser humano como um todo.
21: Então isso é um ativo importantíssimo que a gente tem que mudar a nossa maneira de perceber, qualificar esses talentos. Porque quando a gente qualifica o talento através da cultura e da arte, não é só pela cultura e arte que ela é aproveitada. Ela se expande para qualquer outra direção das suas profissões. Então é a qualificação do ser humano.
19: Para garantir a sustentabilidade das ações, o estudo apresenta algumas recomendações, como planejamentos conjuntos entre as pastas da cultura e da educação, destinação de recursos públicos para investimentos em salas multiuso e na contratação de profissionais, e integração de práticas artísticas e culturais no currículo de tempo integral. Reportagem Natália Koslick.
2: E essas foram as notícias do Governo do Brasil.
1: Fique agora com o Minuto do TCU e em seguida as notícias do Poder Judiciário e do Congresso Nacional. Boa noite.
2: Boa noite para você. Até amanhã.
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23: 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A fiscalização apontou que o país possui uma extensa rede com potencial para navegação, mas ainda aproveita pouco a estrutura. Hoje, a maior parte das mercadorias é transportada por rodovias. Na avaliação do TCU, o transporte hidroviário pode reduzir custos, aumentar a eficiência logística e diminuir impactos ambientais. A auditoria identificou problemas como falhas de planejamento, falta de coordenação entre órgãos públicos e dificuldades na execução de investimentos para o setor. Também foram apontadas falhas para definir prioridades e acompanhar projetos. O tribunal fez recomendações para melhorar a gestão. 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
6: STF decide manter até 30 de junho de 2027 a aplicação dos critérios de repartição dos recursos do Fundo de Participação dos Estados e do Distrito Federal.
7: STJ mantém ações penais contra engenheiros da Vale e de empresa alemã por rompimento da barragem Brumadinho.
6: TSE e partidos políticos firmam acordo pela integridade das eleições 2026.
7: Boa noite, eu sou Marcela Luiza.
6: E eu sou Walter Lima.
7: Supremo Tribunal Federal decide manter até 30 de junho de 2027 a aplicação dos critérios de repartição dos recursos do Fundo de Participação dos Estados e do DF.
6: O prazo foi fixado como improrrogável. Marcelo Della Libera.
24: O Fundo de Participação dos Estados e do Distrito Federal é uma transferência de dinheiro do governo federal para os entes da federação. A Constituição determina que os recursos sejam distribuídos com o objetivo de reduzir desigualdades regionais. Por isso, a regra de rateio considera fatores como população e renda. Uma ação do Estado de Alagoas questionava a lei que define os critérios de repartição dos recursos do fundo. Em 2023, o Supremo declarou inconstitucionais trechos dessa norma, mas manteve as regras em vigor até 31 de dezembro de 2025, para dar tempo ao Congresso de aprovar uma nova lei. Como o Legislativo não editou a nova regra, o presidente do STF, ministro Edson Fachin, prorrogou a validade dos critérios até 1º de março. A decisão foi referendada pelo plenário. Depois, em março, Carmen Lúcia prorrogou novamente a aplicação das regras por 90 dias. O prazo terminou sem que houvesse nova legislação. Por isso, a ministra decidiu conceder mais 30 dias e enviar o tema ao plenário. O colegiado, então, decidiu prorrogar até 30 de junho de 2027 a aplicação dos atuais critérios de repartição dos recursos do Fundo de Participação dos Estados e do Distrito Federal. O prazo foi fixado como improrrogável.
7: STJ mantém ações penais contra engenheiros da Vale e de empresa alemã por rompimento da barragem da mina do Córrego do Feijão, em Brumadinho, Minas Gerais.
6: No desastre, 272 pessoas morreram. Fátima Uchoa.
25: Pela acusação, três profissionais da TUVSUD teriam participado da emissão de declarações de estabilidade da barragem, mesmo com indícios de comprometimento da segurança. Já um engenheiro da Vale é acusado em relação à gestão dos riscos da estrutura, como a obtenção de declarações de estabilidade supostamente irregulares e a não adoção de medidas de emergência. O relator na sexta turma do STJ, ministro Sebastião Reis Júnior, observou que o habeas corpus para o trancamento de ação penal só é concedido quando não há justa causa ou quando fica evidente que o acusado não participou do delito, mas não se justifica se exige exame técnico aprofundado dos fatos, como nesse caso.
7: TSE e partidos políticos firmam acordo pela integridade das eleições 2026.
6: Dos 30 partidos registrados no Brasil, 26 aderiram à iniciativa. Fábio Ruas.
26: O acordo foi firmado entre o presidente do TSE, ministro Cássio Nunes Marques, e representantes dos partidos. O documento reforça compromissos para as eleições de outubro, entre eles o combate à desinformação. O acordo também destaca a importância dos partidos na fiscalização e nas auditorias do sistema eletrônico de votação, além da promoção da acessibilidade e do enfrentamento à violência política, especialmente contra as mulheres.
7: Indígenas de Oiapoque, no extremo norte do Amapá, começaram a ser atendidos hoje na itinerância Cidadania Aqui com Você.
6: Até 2.000 pessoas devem receber suporte jurídico gratuito nestes dois primeiros dias. Rafael Silva.
4: O mutirão está concentrado na aldeia Manga, cerca de 22 quilômetros de Oiapoque. Indígenas de diversas aldeias da região chegaram cedo para receber suporte jurídico nas áreas trabalhista, previdenciária, de saúde, social, entre outros. Mais de 150 profissionais de diversos órgãos se juntam ao mutirão organizado pela Justiça do Trabalho. A proposta é concentrar em um único local e de graça serviços que normalmente exigiriam viagens longas e custos elevados para os moradores da região. No sábado e domingo, a itinerância vai atender indígenas da aldeia Espírito Santo.
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7: Uma boa noite.
6: E até amanhã.
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9: Eu sou Paula Groba.
10: E eu sou Humberto Pinheiro.
9: E estes são os destaques de hoje do Jornal do Senado, que começa agora.
10: Aprovada a inclusão de educação política e cidadania nas escolas.
9: PEC da aposentadoria especial de agentes de saúde e de endemias pode ir ao plenário na próxima semana.
10: Segue para a sanção Banco Nacional de Boas Práticas contra a Violência à Mulher.
9: Boa noite.
10: Boa noite.
9: Como funcionam os três poderes? Qual é o papel do cidadão na democracia? E de que forma as decisões políticas impactam o dia a dia da população? Questões como essas poderão ganhar mais espaço nas salas de aula.
10: Seguiu para a sanção presidencial o projeto que torna obrigatório o ensino de educação política e direitos da cidadania nas escolas brasileiras. A proposta busca ampliar o conhecimento dos estudantes sobre as instituições do país e fortalecer a participação do cidadão. Repórter Douglas Castilho.
11: O conteúdo não será incluído como disciplina, mas estará inserido no contexto do ensino da realidade social e política, que já é obrigatório e será ministrado como tema multidisciplinar e transversal, perpassando diversas matérias. O senador Jordano, do Podemos de São Paulo, se manifestou a favor da iniciativa.
12: Das pessoas saberem o que é um vereador, o que é um deputado estadual, do que é um deputado federal, do que faz uma casa legislativa, o que é o Senado da República. Nesse momento de se discute muito política, mas poucas pessoas da população sabem o que os poderes fazem.
11: O senador Hamilton Mourão, do Republicanos de São Paulo, foi em sentido contrário, preocupado com o que chamou de ideologização.
13: Quem é que vai ministrar essa aula? São aquelas docentes formados em escolas de nível superior, onde nós sabemos qual é a corrente ideológica que predomina.
11: Além de Mourão, outra senadora que fez questão de marcar sua posição e registrar voto em contrário foi Damaris Alves, do Republicanos do Distrito Federal. O texto vai à sanção presidencial.
9: E o Senado aprovou um projeto de lei complementar que proíbe o contingenciamento de recursos destinados às agências reguladoras federais. A proposta busca garantir autonomia financeira a esses órgãos responsáveis pela fiscalização de setores essenciais, como saúde, transporte, energia, telecomunicações e mineração.
10: O texto segue agora para análise da Câmara dos Deputados. Segundo o relator, senador Marcos Rogério, do PL de Rondônia, a medida evita prejuízos às atividades de controle e regulação.
27: A descontinuidade de fiscalizações, análises técnicas e processos tende a acumular passivos administrativos, atrasar decisões, ampliar litígios e exigir posteriormente esforços orçamentários mais elevados para recompor a capacidade operacional perdida.
9: O presidente do Senado, Davi Alcolumbre, sinalizou a possibilidade de colocar em votação na próxima semana a proposta de emenda à Constituição que concede aposentadoria especial aos agentes comunitários de saúde e aos agentes de combate às endemias. Ele lembrou que o texto já foi aprovado pela Câmara dos Deputados e recebeu apoio unânime na Comissão de Constituição e Justiça do Senado.
10: Pela proposta, os agentes terão direito à aposentadoria com idade mínima de 57 anos para mulheres e 60 anos
14: para homens, desde que comprovem 25 anos de contribuição e de efetivo exercício na atividade profissional. Alcolumbre afirmou que é necessário garantir ao Senado a oportunidade de analisar uma reivindicação considerada importante para, segundo ele, cerca de 400 mil trabalhadores em todo o país.
15: É impossível um presidente do Senado Federal ser o único responsável por prejudicar a vida de 400 mil agentes comunitários de saúde ou de agentes de endemia. E eu não percebi no ano passado, em nenhum momento, que alguém disse que isso aqui era uma bomba muito grande fiscal no Brasil. E eu estou cansado de ser cobrado todos os dias como um homem que está desestabilizando as contas públicas brasileiras, as finanças do nosso país.
9: Uma proposta que proíbe a obrigatoriedade da vacinação contra a Covid-19 avançou no Senado.
14: A Comissão de Direitos Humanos aprovou a transformação de uma sugestão legislativa apresentada por um cidadão do Ceará em projeto de lei. A proposta agora passa a ser analisada pelo Congresso Nacional. Os detalhes com o repórter Márcio Maturana.
16: Uma sugestão que proíbe a obrigação de vacina contra a Covid-19 virou projeto de lei. A ideia foi encaminhada por um cidadão do Ceará por meio do portal E-Cidadania, ainda durante a pandemia. O relatório favorável do senador Márcio Bittar, do PL do Acre, lido pelo senador Jaime Bagatoli, do PL de Rondônia, destacou o direito à liberdade individual.
17: Ainda que pareça ter perdido o objetivo, em razão de inexistir, no momento, imposição vigente de vacinação obrigatória, a sugestão mantém relevante mérito por buscar assegurar, de forma permanente, a inviolabilidade da liberdade individual, o direito à objeção da consciência e a proteção da integridade física do cidadão brasileiro.
16: Qualquer pessoa pode enviar uma ideia legislativa pelo portal senado.leg.br/e-cidadania.
9: E a Comissão de Relações Exteriores aprovou o acordo da Organização Mundial do Comércio que elimina tarifas de importação para aeronaves civis, motores, peças e outros componentes do setor aeronáutico.
14: A proposta busca ampliar a competitividade da indústria e fortalecer o comércio internacional na área de aviação. O texto segue agora para análise do plenário do Senado. Repórter Rodrigo Rezende.
18: Entre 2018 e 2022, o mercado de aviação civil movimentou 3,7 trilhões de dólares em todo o mundo. O acordo assinado pelo Brasil na Organização Mundial do Comércio sobre as negociações de aeronaves civis permite ao país participar ainda mais do setor, onde a Embraer já conta com destaque. O relator do acordo, senador Nelsinho Trade, do PSD de Mato Grosso do Sul, explica algumas vantagens do texto.
19: Porque o Acordo sobre o Comércio de Aeronaves Civis da OMC é um instrumento multilateral que objetiva a máxima liberalização do mercado mundial de aviação. Nesse sentido, ele assegura a eliminação de tarifas de importação para aeronaves, motores e peças, proíbe subsídios à exportação e reduz barreiras não tarifárias aos signatários.
18: O acordo, assinado em 1979 e atualizado em 2015, prevê a eliminação de tarifas para componentes de aviação como turbinas, partes de aeronaves, simuladores de voo, pontes de embarque de passageiros e produtos utilizados a bordo.
9: A Comissão de Constituição e Justiça aprovou um projeto que permite a continuidade de ações de divórcio e de dissolução de união estável mesmo após a morte de uma das partes. A proposta evita a extinção automática do processo e garante a análise de questões como partilha de bens e outros direitos discutidos em juízo.
14: Segundo a relatora, senadora Elisiane Gama, do PSD do Maranhão, a medida preserva a vontade manifestada em vida e evita prejuízos a familiares e herdeiros. O projeto está pronto para votação em plenário, com pedido de urgência.
20: O projeto de lei é importante porque acaba assegurando o direito dessa mulher ou desse homem em vida. Isso é muito importante. É o respeito, inclusive, à memória dessas pessoas.
9: E seguiu para a sanção presidencial um projeto que cria um Banco Nacional de Boas Práticas para reunir e divulgar ações, programas e políticas públicas que já apresentaram resultados positivos na prevenção e no enfrentamento da violência contra a mulher.
14: A ideia é identificar e replicar iniciativas que dão certo no combate a esse crime. Repórter Alexandre Campos.
0: O banco conterá dados como nome do programa, ação ou projeto, data de sua vigência e descrição sumária do local, perfil e número de pessoas atendidas, além de órgãos públicos envolvidos em sua implementação. Relatora do projeto na Comissão de Direitos Humanos, a senadora Roberta Accioli, do Republicanos de Roraima, lembrou que o banco, além de valorizar as iniciativas exitosas implementadas no país, vai permitir que essas experiências sejam multiplicadas.
1: Isso facilitará não apenas a consulta e o intercâmbio de informações entre os entes federados, mas também o aproveitamento desses dados pela sociedade e soluções inovadoras possíveis de gerar benefícios concretos para a formulação e o aperfeiçoamento de políticas públicas de combate à violência de gênero.
0: Dados do Atlas da Violência de 2026 indicaram que entre 2014 e 2024, 46.336 mulheres foram assassinadas no Brasil.
14: Com edição de Paula Groba e trabalhos técnicos de Eliseu Caires, o Jornal do Senado fica por aqui. Acompanhe agora as notícias da Câmara dos Deputados. Boa noite.
9: Boa noite e até amanhã.
5: 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Câmara garante atestado para funcionários acompanhados.

0: atividades voltadas à responsabilização de agressores. Para ele, o enfrentamento à violência exige ações permanentes de prevenção, proteção e mudança cultural.
1: Flávio Nogueira, do PT do Piauí, é autor de projeto que aumenta as penalidades para quem utilizar o Pix para fazer ameaças, perseguições e intimidações. A ideia, segundo ele, é ampliar a proteção das vítimas, especialmente mulheres alvo de violência psicológica.
0: Flávio Nogueira destaca a importância desse sistema de pagamentos como uma inovação tecnológica brasileira, mas alerta para o uso indevido da ferramenta por criminosos que utilizam o campo de descrição das transferências para praticar assédio e ameaças.
1: O projeto que aumenta a pena para ameaças feitas por Pix já foi aprovado na Comissão de Constituição e Justiça. Entenda como funciona com a repórter Paula Bittar.
2: A Comissão de Constituição e Justiça da Câmara aprovou um projeto que aumenta as penas para os crimes de ameaça, de perseguição e de violência psicológica contra a mulher quando cometidos no campo de mensagem do Pix. O Pix é o meio de pagamento eletrônico instantâneo criado pelo Banco Central, que entrou em funcionamento em 2020. O texto estabelece que no crime de ameaça, que tem pena inicial de detenção de 1 a 6 meses ou multa, a penalidade é aumentada de 1/3 até a metade se o crime é cometido por mensagem do Pix. No caso da perseguição, com pena inicial de reclusão de 6 meses a 2 anos e multa, a pena é aumentada da metade se o crime for pela mensagem do Pix. E o aumento também é de metade para crime cometido pela mensagem do Pix no caso de violência psicológica contra a mulher, que tem pena inicial de reclusão de 6 meses a 2 anos e multa se a conduta não constituir crime mais grave. O autor, deputado Flávio Nogueira, do PT do Piauí, disse que apresentou o projeto para coibir uma prática que tem sido cada vez mais comum nos crimes de violência contra mulheres. Segundo ele, em muitos casos, o valor enviado é mínimo, irrisório e serve apenas como um veículo para que a mensagem abusiva alcance a vítima, mesmo diante de medidas protetivas, bloqueios em redes sociais ou tentativas de afastamento. A deputada Érica Cocai, do PT do Distrito Federal, também defendeu o projeto.
3: Esse instrumento Pix, que reafirma a nossa soberania, que reafirma, sem dúvida nenhuma, a democracia, que reafirma a inclusão, não pode ser um instrumento para propagar, para incentivar ou para efetivar violências contra as mulheres. Violência contra as mulheres é uma luta que é absolutamente estruturante para a construção de uma sociedade mais justa e mais igualitária.
2: O projeto que aumenta as penas nos crimes de ameaça, de perseguição e de violência psicológica contra a mulher quando cometidos no campo de mensagem do Pix ainda depende de análise pelo plenário. Da Rádio Câmara de Brasília, Paula Bittar.
4: Direitos Humanos.
0: Benedita da Silva, do PT do Rio de Janeiro, destaca a aprovação na Comissão de Direitos Humanos de projeto que reconhece a responsabilidade do Estado pela chacina de Acari. Ela lembra que 11 jovens foram sequestrados em julho de 1990, sem que os corpos tenham sido encontrados.
1: Benedita da Silva afirma que a proposta prevê pensão vitalícia aos familiares das vítimas, como reparação moral e simbólica pelo desaparecimento forçado. A legisladora acrescenta que o texto também define a data de 26 de julho como Dia Nacional das Vítimas de Desaparecimentos Forçados.
4: Justiça.
0: A Câmara aprovou o projeto que altera a estrutura da Advocacia Geral da União. O repórter Marcelo Lascher explica as mudanças.
5: O plenário da Câmara aprovou o projeto que inclui a Procuradoria-Geral Federal e a Procuradoria-Geral do Banco Central entre os órgãos da Advocacia Geral da União, a AGU. A Procuradoria-Geral Federal é responsável por representar na Justiça as autarquias e fundações públicas federais, como o INSS, o IBAMA e as universidades. Hoje, a direção da AGU é composta pelo Advogado-Geral da União, pelas Procuradorias-Gerais da União e da Fazenda Nacional, pelo Conselho Superior da AGU e pela Corregedoria-Geral da Advocacia da União. O projeto aprovado e enviado pelo governo ao Congresso altera a lei orgânica da AGU para permitir que as carreiras jurídicas de procurador federal e de procurador do Banco Central também passem a integrar o órgão. O projeto foi criticado em plenário e o deputado Kim Kataguiri, do Missão de São Paulo, diz que a alteração aumenta os poderes do advogado-geral da União e pode comprometer a autonomia de outros órgãos como o Banco Central.
6: O principal argumento sendo utilizado aqui é o seguinte: todos os órgãos que já estão subordinados à Advocacia-Geral da União vão continuar subordinados. Eu duvido muito que haveria essa mobilização política em torno dessa matéria se fosse para não mudar nada. E me causa preocupação a possibilidade de diminuir a autonomia das autarquias, a autonomia das agências reguladoras, a autonomia

0: do Banco Central e, ao mesmo tempo, dá superpoderes para que o advogado-geral da União avoque para si causas que não deveriam ser da sua competência.
1: O relator da proposta, deputado Lafayette de Andrada, do PL Mineiro, negou que a proposta ameace a autonomia de outros órgãos, mas admitiu um erro que, na redação original, permitia que o advogado-geral da União indicasse o procurador da Fazenda Nacional e o procurador-geral do Banco Central sem ouvir o ministro da Fazenda e o presidente do Banco Central, o que foi corrigido no texto final. A proposta aprovada determina que esses cargos são de indicação conjunta do advogado-geral da União com o ministro da Fazenda e o presidente do Banco Central. Para Lafayette de Andrada, o texto apenas incorpora à AGU carreiras que, na prática, já são subordinadas ao advogado-geral da União.
2: Alguns jornalistas, sem ler o projeto, publicaram algumas matérias alarmistas dizendo que esse projeto confere poderes agigantados ao advogado-geral da União, o que não é verdade. O que esse projeto traz, na verdade, é incorporando ao escopo da AGU as carreiras que hoje, na prática, já são comandadas pelo AGU, que são a Procuradoria da Fazenda Nacional e a Procuradoria do Banco Central.
1: O projeto, que inclui a Procuradoria-Geral Federal e a Procuradoria-Geral do Banco Central entre os órgãos da Advocacia-Geral da União, seguiu para análise do Senado. Da Rádio Câmara de Brasília, com informações de Antônio Vital, Marcelo Larcher.
3: Trabalho. Merlon Solano, do PT do Piauí, cobra do Senado o andamento da proposta de emenda à Constituição que reduz a jornada de trabalho e acaba com a escala 6x1. Ele lembra que a PEC recém-aprovada na Câmara prevê 2 dias de descanso semanal sem redução salarial.
4: Merlon Solano aponta a melhoria na qualidade de vida dos brasileiros como um dos fatores de destaque. Em sua opinião, a aprovação da matéria no Senado vai contribuir para a atualização da CLT, reduzindo o adoecimento e o número de acidentes de trabalho.
3: Já Luiz Lima, do Novo do Rio de Janeiro, celebra a retirada de urgência do projeto do governo que coloca fim à escala 6x1. Segundo ele, executivo e lideranças do legislativo perceberam os impactos negativos da medida, como o encarecimento de serviços básicos, como as tarifas de ônibus.
4: Na avaliação de Luiz Lima, diante de um cenário de inflação, juros altos, endividamento público e alta informalidade, a matéria é irresponsável e, caso prospere, vai prejudicar profissionais que dependem de comissões e gorjetas e diminuir a competitividade internacional do Brasil.
3: Pedro Ayrara, do PP de Minas Gerais, defende a derrubada de veto a projeto que estabelece regras nacionais para a idade máxima de ingresso nas polícias militares e nos corpos de bombeiros. Ele esclarece que a proposta amplia de 30 para 35 anos o limite de entrada em concursos.
4: Pedro Ayrara defende que a mudança atualiza a legislação diante do aumento da expectativa de vida e das novas exigências de formação para o ingresso nas carreiras militares. O parlamentar pede apoio à análise do veto a ser apreciado em sessão do Congresso Nacional.
3: Aloysio Mendes, do Republicanos, homenageia os 190 anos da Polícia Militar do Maranhão. O deputado exalta a atuação da corporação na proteção da sociedade e na preservação da ordem pública.
4: Aloysio Mendes reconhece o trabalho de homens e mulheres que integram a instituição e cumprem papel fundamental no sistema de segurança do Maranhão. Ele diz que a corporação tem uma trajetória marcada pela dedicação ao serviço público.
5: Economia.
3: Bomgás, do PT do Rio Grande do Sul, registra a participação de membros do Ministério da Fazenda em audiência na Câmara para debater o cenário econômico do país. Segundo o deputado, foram apresentadas na reunião medidas para estimular o crescimento, ampliar o emprego e conter a inflação.
4: Bomgás também defende ações do governo para enfrentar os efeitos de crises internacionais sobre a economia brasileira. O parlamentar cita avanços na reforma tributária e a ampliação da faixa de isenção do imposto de renda como medida voltada à redução da carga tributária.
3: José Nelto, do União de Goiás, cobra a abertura de uma CPMI para apurar possíveis irregularidades envolvendo o Banco Master. O deputado afirma que a comissão é necessária para identificar responsabilidades e dar resposta à população sobre os prejuízos causados.
4: José Nelto reclama de demora na instalação da CPMI e afirma que a apuração deve alcançar eventuais agentes públicos e privados implicados nas operações financeiras. Ele sustenta que a falta de investigação aumenta a desconfiança da sociedade sobre o caso.
3: Sargento Faur, do PL do Paraná, defende a atuação de integrantes da Operação Lava Jato em processos conduzidos no Estado. O deputado contesta críticas feitas por setores da esquerda, afirmando que a Força-Tarefa teve papel relevante no enfrentamento à corrupção no país.
4: Sargento Faur diz que decisões judiciais posteriores contrárias à Lava Jato não apagam a relevância da operação. Na avaliação dele, a oposição deve rebater tentativas de desqualificar as investigações e seus desdobramentos políticos.
5: Agricultura.
3: Sérgio Turra, do PP, defende a aprovação do projeto que prevê mecanismos de securitização e renegociação das dívidas aos produtores rurais. Segundo ele, a medida é necessária para auxiliar agricultores afetados por estiagens e enchentes no Rio Grande do Sul.
4: O parlamentar rebate críticas de que a proposta representaria um desfalque nas contas públicas. De acordo com Sérgio Turra, o projeto cria condições para que os produtores reorganizem suas finanças e mantenham a atividade agropecuária sem prever o perdão das dívidas.
3: Delegado Caveira, do PL, denuncia que o ICMBio tem entrado em fazendas e confiscado gado de produtores no Pará. Ele acusa os governos federal e estadual de apoiarem abusos contra agricultores e alega que os produtores afetados já estão há mais de 50 anos na região.
4: Delegado Caveira cobra ação imediata do Ministério Público contra apreensões em Altamira e pede que o governo do Pará seja investigado por corrupção. Segundo sua análise, a administração estadual tem sido palco de clientelismo para garantir a perpetuação de determinadas famílias no poder.
5: Meio ambiente.
3: Inácio Arruda, do PCdoB, festeja a realização, na data em que se celebra o Dia Internacional do Combate à Desertificação, de um seminário internacional para combater a degradação das terras. Ele sublinha a busca por soluções científicas para o solo do semiárido, especialmente no Ceará.
4: O evento, ocorrido na Câmara, segundo Inácio Arruda, reuniu cientistas e a ONU para propor tecnologias que ajudem o pequeno produtor. O deputado esclarece que a meta é usar a pesquisa de órgãos como a Embrapa para salvar a agricultura familiar no Nordeste brasileiro.
5: Turismo.
3: Eduardo Bismarck, do PV do Ceará, comemora a realização em Fortaleza de encontro que está reunindo agentes de turismo de todo o país até o dia 20 de junho. Ele destaca que a programação inclui visita à técnica à Canoa Quebrada, no município de Aracati, para ampliar a divulgação da Rota das Falésias.
4: Eduardo Bismarck também destaca o novo voo da Azul entre Belo Horizonte e Aracati, previsto para operar a partir de outubro. O parlamentar avalia que a ligação aérea deve fortalecer o turismo no litoral leste do Ceará, contribuindo para a geração de negócios na região.
3: Hildo Rocha, do MDB do Maranhão, pede apoio para projeto de sua autoria que visa incluir a temporada de praias do Rio Tocantins no calendário oficial de eventos nacionais, para fomentar o turismo e a economia local durante os meses de junho a setembro.
4: De acordo com Hildo Rocha, a oficialização da temporada vai atrair turistas e facilitar o financiamento de atividades culturais e de lazer. O deputado lista as cidades de Imperatriz, Ribeirãozinho, Ribamar, Fiquene, Estreito e Porto Franco como principais polos turísticos maranhenses.
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5: Saúde.
3: A Câmara aprovou proposta que garante atestado para o funcionário acompanhar filhos doentes sem desconto no salário. O repórter Antônio Vital acompanhou a votação.
7: A Câmara dos Deputados aprovou o projeto que permite que pais ou responsáveis por crianças de até 12 anos se afastem do trabalho por até 14 dias por ano sem desconto no salário para acompanhar os filhos em caso de doença. O afastamento, porém, deverá ser justificado com atestado médico, que contém informações como o diagnóstico, o registro do médico no Conselho Regional de Medicina e uma declaração expressa da necessidade de acompanhamento pelos responsáveis. O atestado servirá como justificativa para ausência no trabalho, somente se for demonstrada incompatibilidade entre o acompanhamento do filho e o exercício da atividade, e se a assistência dos pais for indispensável e não puder ser compensada no emprego. Durante o período de licença, será assegurada a manutenção do emprego e os direitos trabalhistas. O projeto foi apresentado pelo deputado Alencar Santana, do PT de São Paulo, e o texto final foi alterado pela relatora, deputada Denise Pessoa, do PT do Rio Grande do Sul. Ela retirou, por exemplo, a previsão de o INSS arcar arcar com o pagamento dos empregados durante o afastamento e limitou em 14 dias por ano o período máximo de afastamento dos pais. O projeto foi criticado pela deputada Adriana Ventura, do Novo de São Paulo, que apontou prejuízo para as pequenas empresas.
8: Isso estimula absenteísmo, é uma agressão, novamente, à negociação direta entre empregadores e empregados. Mas 14 dias, a gente está falando de meio mês, onde libera. Pode faltar, leva o filho e não precisa voltar para o trabalho, não é obrigado a compensar, não é obrigado a fazer nada. Então isso é uma vergonha, é um intervencionismo, não dá para ficar jogando tudo nas costas de quem produz.
7: O autor da proposta, deputada Alencar Santana, disse que o texto final prevê medidas para evitar abusos e fraudes.
9: A deputada Denise aperfeiçoou o texto, garantindo medidas de proteção para evitar que, se porventura uma pessoa queira abusar dessa lei, não possa estar usando desse recurso sem necessidade. A lei visa garantir a proteção e o cuidado à criança e permitir que a responsabilidade que o pai e a mãe têm do cuidado possa ser exercida de maneira plena.
7: O projeto que permite que pais ou responsáveis por crianças de até 12 anos se afastem do trabalho por até 14 dias por ano, sem desconto no salário, para acompanhar os filhos em caso de doença, seguiu para análise do Senado. Da Rádio Câmara de Brasília, Antônio Vital.
5: Desenvolvimento Regional.
4: Marcelo Nilo, do Republicanos da Bahia, classifica como ineficiente a gestão estadual em áreas essenciais como educação, saúde e segurança pública. O congressista alega que o Estado apresenta índices alarmantes de violência, além de infraestrutura precária nas rodovias.
3: Marcelo Nilo acusa o executivo local de descumprir obrigações financeiras com prestadores de serviços e artistas contratados. Ele qualifica a administração do Estado como a pior da história, apontando problemas também nas políticas de geração de emprego e de proteção às mulheres.
4: Rodrigo Hollenberg, do PSB, critica o governo do Distrito Federal, mencionando uma operação policial contra autoridades do primeiro e segundo escalão da gestão atual. Para ele, os episódios reforçam a suspeita de irregularidades na administração.
3: Rodrigo Hollenberg também defende a instalação de uma CPI para investigar o Banco Master e operações envolvendo o Banco BRB. Ele afirma que a apuração dos fatos é necessária para garantir transparência e esclarecer possíveis responsabilidades.
4: Vavá, do Avante de Minas Gerais, relata preocupações de moradores do Vale do Jequitinhonha sobre a prestação de serviços públicos. O deputado informa que recebeu denúncias relacionadas às condições de estradas vicinais, transporte escolar e limpeza urbana.
3: Vavá cobra a atenção dos gestores públicos da região para a aplicação dos recursos municipais e para a qualidade dos serviços oferecidos. Segundo ele, o atendimento às comunidades mais vulneráveis deve ser tratado com responsabilidade e compromisso com o interesse público.
4: Dr. Flávio, do PL do Rio de Janeiro, defende a derrubada do veto presidencial ao projeto que amplia a área reconhecida como semiárido no estado. O deputado argumenta que a proposta beneficiaria produtores rurais fluminenses que enfrentam períodos frequentes de estiagem.
3: De acordo com o Dr. Flávio, o reconhecimento dessa área permite ampliar o acesso a políticas públicas voltadas ao desenvolvimento rural. Para ele, o projeto fortalece a produção agropecuária, gera renda e impulsiona a economia de mais de 20 municípios no interior do Rio de Janeiro.
4: Dr. Frederico, do PL, comemora a aprovação na Comissão de Legislação Participativa de moção de louvor à tratorada de Santa Rita de Caldas, realizada no município do Sul de Minas Gerais. Ele assinala que o evento reúne agricultura familiar, tradição religiosa e valorização das comunidades rurais.
3: Dr. Frederico também registra a presença de representantes da cidade de Coronel Xavier Chaves na Câmara. Ele destaca a produção rural, a cachaça mineira e o queijo artesanal, como expressões da cultura e da economia dos municípios da chamada região do Campo das Vertentes de Minas Gerais.
4: Termina agora o Jornal Câmara.
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